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0: Obrigado, gente.
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0: Pode fazer barulho, Goiânia!
1: Faz barulho pro Murilo Ruf, bebê!
0: Obrigado, meus irmãos!
1: Tamo junto, viu, meu irmão?
0: Tamo junto!
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0: essa mulher tá chique demais! Coisa linda!
1: Que energia, rapaz, maravilhosa, é bom demais!
0: Obrigado, gente!
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1: Ah, essa daqui, no DVD de Brasília, ela foi abertura.

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0: Valeu, Rian SP.
1: Eu que agradeço, meu parceiro, por estar aqui hoje no DVD de vocês.
0: Que Deus continue te abençoando.
1: Satisfação. Tamo junto, família. Vamos que vamos.

0: Alô, Tubarão, mãe de joelhos, filho de pé.
1: Muito obrigado.
2: Ô, mãe, abre a porteira, tô chegando de Dodge Ranapuê. E aí, ô, mãe? Mais alto! Ô, mãe! Ô, mãe! Uma salva de palmas pro Bruno Barreto, aê!
0: Pro Tubarão!
3: Tamo junto, meu irmão!
0: Mano, sem palavras, que Deus te abençoe.
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0: Safra!
1: Que é isso?
0: Que honra, gente!
1: Obrigada, obrigada, meninos.
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0: Faz barulho, brasileiro!
1: Assim, rapaz, apesar do clima frio, mas o brasileiro é quente de verdade.
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0: Pode fazer barulho, Ribeirão Preto! 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

0: Dói, né? Ele nunca vai mudar.
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0: François François.
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0: Gustavo.
1: Quem gostou faz barulho aí.
0: Alô, Goiânia. Gente, pra quem me conhece sabe que eu tô realizando um sonho. Eu tô aqui, ó, tremendo as bases. Que honra.
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1: Parabéns, Fortaleza, muito obrigado.
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0: Ciro Gomes, MC do Juan, palmas, faz barulho aí!
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Ora, viva, muito bom dia para si. É mais uma edição do programa Cabo Verde no Ar. Para esta quarta-feira, contamos 5 de agosto. Hoje há tolerância de ponto em todo o município de São Filipe, em virtude das festas religiosas de Nosso Senhor de Socorro. Vamos abrir o programa com a atualização das efemérides.

Bom dia, 5 de agosto de 1850, nasceu o escritor francês Guy de Maupassant, autor de Une Vie, Belle Amie e Hola. O governo australiano também, no mesmo ano, em 1850, concedeu a autonomia regional à Austrália do Sul, Tasmânia e Vitória, separada de Nova Gales do Sul. Em 1884 é colocada a primeira pedra de base da Estátua da Liberdade em Nova Iorque. Em 5 de agosto de 1962, a atriz norte-americana Marilyn Monroe é encontrada morta em casa em Los Angeles. Ela tinha na altura 36 anos de idade. Em 1971, a Turquia estabelece relações diplomáticas com a China e cordas com Taiwan. Em 1973, dois membros do Setembro Negro atacam o aeroporto de Atenas. Morreram 3 pessoas e 55 ficaram feridas. Em 1992, o primeiro encontro em Roma do presidente de Moçambique, Joaquim Chissano, e o dirigente de Renamo, Afonso de Lacama, para o processo da paz. Em 1996, o presidente dos Estados Unidos, Bill Clinton, assinava a lei D'Amato, que penaliza as empresas estrangeiras que investam no Irão e também na Líbia. Finalmente, em 2002, morreram 88 pessoas em Caracas, na Venezuela, nos confrontos entre civis e grupos armados de apoio ao presidente Hugo Chávez. Que seja realmente uma quarta-feira de muitas bênçãos, prosperidades e sucessos para si que acompanha a emissão de WBFM. Vamos ouvir a mais recente do Boogie Martins com o tema Entre Nós.

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De acordo com o jornal Record, durante a conferência de imprensa da apresentação no Estádio Monumental no Chile, o guarda-redes de 40 anos afirmou que a palavra pressão deve ser reservada para situações muito mais difíceis do que aquelas que se vivem dentro das quatro linhas. Pressão é quando estás doente ou quando alguém da tua família está doente. Pressão é quando não tens nada para comer, afirmou Vozinha, citado pelo Record. O guarda-redes explicou ainda que a decisão de assinar pelo histórico emblema chileno foi imediata, sublinhando que sempre acreditou que tinha capacidade para representar um grande clube, apesar de ter construído a maior parte da carreira a equipas de menor dimensão. Ainda de acordo com o Record, Vozinha recordou a histórica participação de Cabo Verde no Mundial, competição em que se destacou como uma das principais figuras da seleção nacional e ganhou projeção internacional. Segundo o Internacional Cabo-Verdiano, a campanha dos Tubarões Azuis foi muito mais do que uma prestação desportiva, representando o culminar de anos de trabalho e o orgulho de representar um país resiliente e um povo que nunca para de lutar. E, portanto, o guarda-redes acrescentou ainda que disputar um campeonato do mundo era um sonho de infância e que sempre acreditou que essa experiência poderia abrir novas oportunidades na sua carreira. A contratação da Vozinha representa um dos momentos mais altos da carreira do Internacional Cabo-Verdiano, que chega ao Colo-Colo após a histórica campanha de Cabo Verde no Mundial de 2026, onde as suas exibições despertaram o interesse de vários clubes internacionais. É assim, vida longa ao Vozinha e boa época desportiva no Colo-Colo do Chile. Obrigado, obrigado, assim, esta dupla, Hélio Batalha e Jorge.

Exatamente, obrigado por tudo, obrigado pela vida, acima de tudo, Hélio Batalha e Jorge, caminhamos já para as 10 da matina. António, estaremos então a atualizar as informações do mundo do futebol, do Desporto Rei. Aproveito para cumprimentar o Edi Vieira, nos Estados Unidos da América, a continuação de boas férias, também ao Nilton de Gomes, o João Vieira. Votos de uma ótima manhã, boa escuta aos nossos colegas de WBFM. E trazemos esta música do Denis Graça, em a vida, especialmente aí para Vani. Votos de uma ótima manhã, boa escuta.

A Borbanha, quem sabe, faz ao vivo. Este é o seu programa que lhe faz a companhia há 14 anos nas antenas da World Rockton FM. Portanto, estamos a comemorar os 14 anos de existência do Cabo Verde no ar aqui na WB FM. E seguimos com mais músicas desta feita aí para a nossa Queen, Lalani Paiola. Bom dia, boa escuta. A presença do Gari com o tema Passada.

É muito bem, já vamos atualizar as notícias do mundo do futebol, aqui na WBFM. Seguimos com uma viagem no tempo com o SOS Mucci. Um grande abraço também aí para o Primão Azevedo Batista. Bom dia aí para a Neuza, Patrícia, Didi, Mascarada, enfim, toda a família da Lala de Paiol, também para a Voalina e Leni, Dona Nenê de Balila, cumprimentos também para a Prima Mary. Bom dia aí para o nosso Henrique Fernandes, uma ótima manhã, boa escuta, Isa Neto, enfim, a todos quantos fazem parte desta edição de hoje, Cabo Verde no Ar.

Exatamente, e vamos a fechar com a zero lasanha. Jorge, já de seguida vamos ter a nossa página desportiva, edição para hoje, 5 de agosto.

Relações Desportivas para si, que é amante do futebol. A Federação Cabo Verdeana de Futebol anunciou a saída de Pedro Bobista, conhecido também como Bobista do cargo de selecionador nacional, e que a Federação já está a trabalhar na definição de nova equipa técnica. E comunicado, a Federação informa que a partir desta data Bobista deixou de exercer as funções de selecionador nacional, acrescentando que o anúncio do seu sucessor será feito muito em breve. A Federação aproveita a ocasião para agradecer ao treinador pela entrega, profissionalismo e contribuição prestados ao desenvolvimento do projeto desportivo da Seleção Nacional, desejando-lhe sucessos nos próximos desafios profissionais. De acordo com o comunicado, o Comitê Executivo da Federação encontra-se já a preparar os próximos passos da equipa técnica, sem avançar, contudo, detalhes sobre o processo de escolha do novo selecionador. Bobista assumiu o comando técnico da Seleção Cabo-Verdiana em janeiro de 2020, sucedendo ao treinador português Rui Águas. Durante o seu percurso à frente dos Tubarões Azuis, conduziu Cabo Verde à qualificação consecutiva para o Campeonato Africano das Nações e liderou a seleção à sua primeira participação de sempre numa fase final do Campeonato do Mundo da FIFA, encerrando um ciclo considerado histórico no futebol cabo-verdiano. Além fronteiras, o Porto vai atacar a contratação de um ponta-de-lança até ao encerramento da janela de transferências de verão, e nos últimos dias o nome de Santiago Jiménez voltou a ser associado com insistência ao clube azul e branco. Como o jornal A Bola escreveu em tempo oportuno, a SAD, liderada por André Villas-Boas, pretende atacar o mês de agosto com serenidade e imune a pressões externas, de forma a munir o plantel às ordens de Farioli das melhores opções possíveis. O ataque ainda precisa de um retoque, uma vez que o regresso de Samu só acontecerá com uma época em pleno andamento, e nesta fase André Silva e Denis Gula apresentam-se como as únicas opções para a posição nova. A estrutura portista avalia o próximo passo a dar, estando a par da situação de Jiménez. O internacional mexicano que esteve no Mundial não tem espaço no Milan de Ruben Amorim e, por esse motivo, tem a porta de saída aberta de San Siro. Nesta altura, e como é natural, há várias opções de avaliação por parte do Porto, que rejeita entrar em qualquer tipo de loucuras a nível financeiro. Quanto a Santiago Jiménez, o Milan dá prioridade à venda do jogador, mas os emblemas que se vão posicionando pelo Asia Feyenoord preferem o empréstimo eventualmente com opção de compra. Recorde-se que na temporada transata o ponta-de-lança de 25 anos foi muito fustigado por lesões e já este verão sofreu um problema no tornozelo direito na partida entre o México e a Inglaterra nos oitavos de final do Mundial, uma propensão que não constitui cenário ideal para o Porto e não só. Por outro lado, notícias da Itália apontam um histórico da Série A como um dos maiores interessados em Jiménez. A Lazio, agora orientada por Gennaro Gattuso, desespera por um avançado e, de acordo com o Corriere dello Sport, o mexicano é o sonho do treinador do emblema romano. Contudo, a mesma publicação aponta Santiago Jiménez como o sonho proibido dos biancocelesti, além do Milan privilegiar empréstimo, tanto poderia vir acompanhado de uma opção de compra, uma cláusula obrigatória a rondar os 20 milhões de euros, um valor que os laziali não podem pagar. E o futuro de Caleb Yerenki está prestes a ficar resolvido. Sondado pelo Porto com possibilidade para o meio-campo, o internacional guianês de 20 anos ficou fora do alcance da SAD azul e branca devido às elevadas pretensões financeiras do Nordsjælland, a clube detentor do passe, que apontou logo para fasquia superior a 30 milhões de euros. Na Premier League, porém, a realidade financeira parece saída de universo paralelo em relação aos outros campeonatos, e é para lá que o jovem centrocampista segue pela porta do Coventry, clube recém-promovido à Primeira Liga. De acordo com o Tipsbladet, os dois emblemas chegaram a acordo com vista à transferência de Yerenki por uma verba fixada nos 27 milhões de euros, mais 3 em bónus, dependentes de objetivos. As formalidades inerentes à movimentação do jogador, como é indispensável bateria de exames médicos, serão levados a cabo nos próximos dias, mas é praticamente certo que o ganês já não foge aos Sky Blue, treinados pelo antigo internacional inglês Frank Lampard. Trata-se da contratação mais cara da história do Coventry e, em simultâneo, da venda maior de sempre de um clube dinamarquês, superando a transferência da Nuama para o Lyon em 2023, a troco de 25 milhões fixos, segundo o jornal Transfer Market. Recorde-se que Yerenki participou no Mundial pelo Ghana, que foi orientado por Carlos Queiroz, foi titular em 3 dos 4 jogos que os Black Stars disputaram e marcou um gol na estreia frente ao Panamá. De acordo com informações recolhidas, havia outros emblemas da Premier League interessados no médio, um deles o Nottingham Forest, que chegou a referenciá-lo como possível sucessor

E o defesa direito Alberto Costa integrou o boletim clínico do Porto com uma contusão na coxa direita. Anunciaram os campeões portugueses assim quatro dias da estreia da edição 2026-27 da Primeira Liga de Futebol Português. Titular da Supertaça, Cândido de Oliveira, conquistada pelos Dragões no sábado frente ao Torrense por 1-0. Portanto, Alberto Costa fez tratamento e treino condicionado no regresso da equipa orientada pelo italiano Francesco Farioli aos trabalhos no Centro de Treinos e Formação Desportiva Jorge Costa no Olival. Alberto Costa, de 22 anos, juntou-se a Cláudio Ramos, Jean Benarech, Vasco Sousa, André Miranda e Samu, no lote de lesionados do Porto, que vinha de dois dias de folga depois da estreia oficial na nova temporada e iniciou a preparação de recepção ao Alverca para a jornada inaugural da Primeira Liga. Vitoriosos pela 25ª vez na Supertaça, habitual prova de abertura da época, na qual são recordistas de êxitos azuis e brancos, começam a festa do título este domingo, às 16 horas, horário de Cabo Verde, no estádio do Dragão, na cidade do Porto. E o Benfica vai abrir a fanzone do Estádio da Luz este domingo para que os adeptos possam acompanhar a estreia na Primeira Liga de Futebol diante do Académico de Viseu, que será disputada a porta fechada. Em comunicado divulgado ontem no seu sítio oficial na internet, o Clube Lisboeta informou que a zona destinada aos adeptos no exterior do recinto será alargada e haverá ecrãs gigantes para acompanhar o jogo em direto, além da abertura da restauração, com vista a proporcionar um ambiente pensado para que o apoio à equipa se faça sentir do primeiro ao último minuto. O Benfica salienta que a operação foi preparada em articulação com as forças de segurança para garantir todas as condições aos adeptos que poderão acompanhar a chegada da equipa ao Estádio da Luz junto à estátua de Eusébio. A partida que marca a estreia dos encarnados na Liga, diante do recém-promovido Académico de Viseu, na primeira jornada, vai ser disputada sem adeptos nas bancadas do Estádio da Luz, face à sanção aplicada pela Autoridade para a Prevenção e o Combate à Violência no Desporto e que foi confirmada pelo Tribunal de Relação no início do mês de julho. O castigo é uma consequência da utilização de artefactos pirotécnicos por parte dos adeptos benfiquistas em 5 partidas na época 2022-23. Benfica e Académico de Viseu jogam este domingo a partir das 18h30 para a primeira jornada da edição 2026-27 da Primeira Liga. Benfica e Braga jogam também esta semana a primeira mão da terceira pré-eliminatória da Liga Europa e da Liga Conferência. Os encarnados recebem o Hertz e os minhotos o Dinamo de Minsk. Já o francês Hervé Renard, que orientou a Tunísia a partir do segundo jogo do Mundial de Futebol, vai regressar ao comando técnico da Costa do Marfim, sucedendo a Emers Faye, anunciou a Federação Costa Marfinense. Hervé Renard, de 57 anos, já tinha orientado Costa do Marfim entre 2014 e 2015, ano em que conquistou a Taça das Nações Africanas, pondo termo a quase 25 anos de jejum dos elefantes com uma geração de futebolista liderada por Yaya Touré. O gaulês substitui agora o antigo selecionador Emers Faye, que atingiu os oitavos de final do Mundial 2026, um feito inédito do país, além de ter vencido a Cannes em 2024. No Mundial recentemente conquistado pela Espanha, Hervé Renard foi resgatado pela Tunísia, que na estreia foi goleada por 5-1 pela Suécia, facto que ditou a saída de Sabri Lamouchi. Não conseguiu reverter a onda negativa e perdeu por expressivo 4-0 diante do Japão e por 3-1 perante a Holanda. A popularidade de Renard no continente africano, no qual orientou ainda seleções como Gana, Angola e Marrocos, também teve como motivo a Cannes, que em 2012 conquistou pela Zâmbia, habitual outsider na competição. Comandou ainda a seleção feminina francesa, com a qual atingiu os quartos final dos Jogos Olímpicos de Paris de 2024. Em abril foi despedido pela seleção da Arábia Saudita, apesar de a ter qualificado para o Mundial 2026. Marcus Rashford, entre as opções do Fenerbahçe para o ataque, além de estar bastante atento ao benfiquista Vangelis Pavlidis, cujo Benfica rejeitou ontem uma proposta milionária, está de olho também em Marcus Rashford, de acordo com o jornal The Sun. Segundo a publicação, além do avançado inglês do United, ainda estão na lista dos prioritários Rafael Leão e Ismail Assar, do Crystal Palace. E a oficial Shoya Nakajima está de regresso ao Portimonense. Está confirmado, o japonês Shoya Nakajima está de volta para cumprir a sua terceira passagem pelo emblema Alkerville. O extremo de 31 anos estava nos nipónicos do Urawa Red Diamonds. E depois de ter garantido Trevo Chalobah junto do Chelsea, o Como da Itália continua a reforçar a equipa, tendo em vista a nova temporada, com a estreia da Liga dos Campeões e traz chegada ao acordo com

Borussia de Dortmund para a contratação de Yann Couto ao Borussia de Dortmund. De acordo com Fabrizio Romano, o lateral direito de 24 anos vai juntar-se ao clube italiano por empréstimo mediante pagamento de 2 milhões de euros. A esta verba junta-se ainda uma cláusula de opção de compra de 20 milhões. E com James Trafford da saída para o Leeds United, o Manchester City está no mercado em busca de um novo guarda-redes e, segundo a Sky Sport, o alvo dos Citizens é o argentino Jerónimo Rulli, atualmente vinculado ao Marseille. Ainda de acordo com a imprensa internacional, o guardião de 34 anos já terá chegado a acordo com os ingleses para um contrato de 2 temporadas, faltando apenas o entendimento entre City e Marseille para a concretização da mudança. E o Barcelona apresentou Jess Bissiu, extremo de 18 anos, contratado ao Clube Ruja por cerca de 8,5 milhões de euros. O internacional jovem belga assinou até 2031, foi apresentado ao lado de Juan Laporta, presidente blaugrana, que sofreu uma arritmia recentemente e mostrou grande entusiasmo com a mudança. Voltando a Portugal, o Sporting rejeitou uma proposta do Sunderland por Jenny Catamo. O portal Sunderland Echo noticiou ontem que o clube de Premier League está em conversas com os Leões e, de facto, os ingleses apreciam o extremo. No entanto, nesta altura já não existem negociações depois de o Sporting ter recusado a proposta. E o Ipswich Town oficializou a contratação de Florentino Luiz, médio português de 26 anos, que chega do Burnley por uma verba a rondar as 16 milhões de libras, 18,7 milhões de euros, segundo valores adiantados pela imprensa inglesa. Esta verba pode juntar-se 3 milhões de libras, 3,5 milhões de euros, mediante certos objetivos. O médio formado no Benfica abandona o Burnley apenas uma temporada depois de ter chegado, depois de um ano no qual jogou em 33 partidas com 2 assistências no registro. Voltando à Itália, Roma apresentou uma proposta de 17 milhões de euros ao Atlético de Madrid por Noel Molina. De acordo com o jornalista Matteo Amoretto, o lateral direito de 28 anos poderá estar de saída do clube espanhol e o emblema italiano é apontado como destino mais provável neste momento. Falemos agora do Darwin Núñez. Não participou no jogo da preparação dos sauditas do Al Hilal, portanto, na segunda-feira, uma vez que se prepara para viajar para a Turquia. Pois é, segundo Fabrizio Romano, o avançado uruguaio de 27 anos está prestes a ser emprestado aos turcos do Beşiktaş até o final da presente temporada. De recordar que o ex-benfiquista foi contratado pelos sauditas há apenas um ano por 53 milhões de euros. Franco Mastantuono vai reforçar a Fiorentina por empréstimo do Real Madrid de José Mourinho, avançou o jornal de Atlético. O clube italiano ultrapassou outros emblemas europeus interessados no extremo argentino de 18 anos. Os Viola seguram assim a segunda contratação aos merengues neste mercado, após terem contratado o defesa central Vítor Valdepeñas na semana transata. E o Bournemouth goleou o Génova por 10-1, resultado pouco vulgar nos dias de hoje, num particular a porta fechada, no centro de treinos do clube inglês. O encontro foi dividido em 4 períodos de 30 minutos, no total de 120 minutos. Marcos Rose alinhou de início com o reforço António Silva, ao lado de Bafodé Diakité, no centro da defesa, e fechou a primeira hora a vencer por 1-0, com gol de Alex Coates. No segundo período, da meia hora, Ellerson empatou para o conjunto da Série A, mas Justin Cleaver, de penalti, recolocou a equipa da Premier League a vencer. O holandês marcou um segundo golo da marca dos 11 metros e Ariane Truffert também fez o gosto ao pé pelo meio, deixando os ingleses a vencer por 4-1 a meio do Testa. No terceiro período, o Bournemouth marcou mais 3 e jogou 7-1. Alex Scott bisou, David Brooks também marcou de penalti e Daniel Ebison deu a melhor sequência ao cruzamento de Adam Smith. Por fim, o quarto período trouxe mais 3 golos. Malcolm da Costa Gonzalez e um bis de Enes Unial fecharam a goleada da casa das dezenas. Esta foi a terceira vitória consecutiva do conjunto que esta temporada vai disputar a Liga Europa. O próximo particular é frente ao Betis, do dia 8 de agosto, sábado, enquanto o arranque oficial para a Premier League será no dia 23 de agosto, em casa do Manchester City. Já o Génova, que concedeu a primeira derrota da pré-temporada, também dia de agosto, encerra a pré-época contra o Desportivo da Corunha e como Série A perante o Napoli, em casa, no dia 22 de agosto. Agosto. Kevin De Bruyne, lendário médio dos belgas de 35 anos, não pretende continuar no Napoli, apesar de ainda ter mais um ano de contrato, após uma época abaixo das expectativas, onde foi fustigado por lesões e onde atuou em apenas 18 jogos, o campeão da Premier League por 6 vezes pelo Manchester City, quer mudar o rumo da carreira e a MLS surge como destino mais provável, segundo o Mundo Deportivo.
O Chicago Fire e San Diego estão interessados após as negociações com o Inter de Miami terem caído. Apesar do interesse, negociações serão necessárias para tirar o internacional belga do Napoli. E a mudança de Pedro Neto para o Manchester City pode estar perto de acontecer. Os Citizens avançaram com uma proposta formal pelo extremo do Chelsea, de referir que nos últimos dias já tem circulado na imprensa inglesa que o clube do Manchester está disposto a oferecer 80 milhões de euros pelo internacional luso Pedro Neto. Fábio Silva, avançado português de 24 anos, pode rumar à La Liga, depois de uma época no Borussia Dortmund, onde fez 3 golos e 7 assistências em 39 jogos. Segundo o jornalista Rudi Galetti, Betis, Villarreal e Deportivo da Corunha estão interessados na contratação do antigo jogador do Porto, que já se destacou na Liga Espanhola quando esteve emprestado pelo Wolverhampton ao Las Palmas, na época 2024-25. Nessa época, Fábio Silva fez 25 jogos e totalizou 10 golos e 3 assistências. E vamos, portanto, numa altura que já temos 10 da manhã, mais 17 minutos, vamos a falar do Barcelona, que continua a trabalhar para garantir a contratação da Julian Álvarez, com o diretor desportivo Deco e João Amaral, diretor do Scouting, agendarem uma reunião vista como sendo crucial em Madrid, com o agente do avançado argentino, Fernando Hidalgo. Segundo o diário Catalão Sport, este encontro pretende delinear a estratégia para uma operação que se mantém como a principal prioridade da direção desportiva do clube catalão. Deco foi visto na tarde de ontem a chegar a Madrid, antes da reunião. Apesar da determinação, a estrutura do Barça reconhece as dificuldades do negócio. A posição do Atlético de Madrid é inflexível, não estando o clube disposto a libertar um dos seus jogadores mais influentes. A juntar a isto, a complexa relação institucional entre os dois emblemas é mais um obstáculo numa negociação desta magnitude. No entanto, em Camp Nou, a convicção de lutar pelo internacional argentino permanece intacta. Juan Laporta e Deco consideram Julian Álvarez o alvo principal para reforçar o ataque e acreditam que ainda existem vias a explorar antes de desistirem da transferência. A reunião com Fernando Hidalgo servirá precisamente para reavaliar o plano traçado há meses e decidir os próximos passos. O Barcelona precisa muito de um ponta de lança. Robert Lewandowski já saiu e Ferran Torres está a entrar no último ano de contrato. Nesse sentido, Pavlidis também está na lista de hipóteses dos catalães, mas Álvarez continua a ser o principal alvo da equipa neste verão. E numa das movimentações mais inesperadas dos últimos anos no futebol europeu, o Trabzonspor garantiu a contratação de Mohamed Salah. O astro egípcio de 34 anos, que marcou uma era do Liverpool, deixa o futebol inglês para abraçar um novo desafio na Turquia, surpreendendo os observadores do mercado ao rejeitar ofertas milionárias do futebol árabe e do rival Beşiktaş. Para assegurar o concurso do Internacional, o emblema da Trabzon apresentou uma proposta financeira e comercial sem precedentes na Super League. Salah assinou um contrato válido por 2 temporadas e com um salário líquido fixado nos 17 milhões de euros por época. O acordo inclui ainda uma cláusula inédita de direitos de imagem, onde o jogador garantirá 20% de todas as receitas do mercado diretamente associadas ao seu nome. Com a conquista da taça da Turquia na época passada, o Trabzonspor procura agora utilizar a chegada do avançado para travar a hegemonia do Galatasaray e voltar a conquistar o título de campeão turco. No balneário, Salah vai encontrar 2 internacionais cabo-verdianos nas alas ofensivas: o lateral esquerdo Sidney Lopes Cabral e o lateral direito Wagner Pina. A transferência consolida-se como um dos maiores marcos da história do futebol turco, unindo um dos maiores nomes do futebol mundial a um projeto que ambiciona o topo local e o futebol europeu. Estamos conversados quanto a esta rúbrica desportiva. A informação volta às 11 com o nosso habitual Giro pelo Mundo. Bom dia.

É muito bem, é boa viagem, é perdonada, sim, é o Tony Fica, temos já de 10 horas, 29 minutos, 508-690-6364, a nossa linha de amizade através da qual poderás participar conosco nesta edição de hoje. Já sabe, como este novo horário, vamos estar juntos até por volta das 12h30, ou seja, das 9h30 às 12h30, trazemos a traumatizada, é a presença agora do Willis Medo.

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2: Exatamente, é para referir o corpo, já disseste que esse tema badge, pedido aí da nossa Vania. Bom dia, boa escuta, Lucky Paul.

Exatamente, média, presença de Sousa. E pois é, vamos a mais uma curiosidade do nosso mundo atual. Um pedaço de um foguetão Falcon 9 da SpaceX terá embatido hoje na Lua, no impacto que os cientistas acompanham para estudar a reação da superfície lunar à colisão com o objeto artificial de grandes dimensões. O choque previsto para uma zona próxima da cratera de Einstein, no lado oculto da Lua, deverá ter criado uma cratera de entre 20 e 30 metros de diâmetro, segundo o jornal Expresso. O objeto, aliás, com cerca de 4 toneladas, terá atingido a superfície lunar a mais de 8.700 km por hora. A colisão não representa qualquer risco para a Terra, mas oferece uma oportunidade rara para recolher dados sobre a composição do solo lunar e sobre os efeitos de impactos provocados por objetos artificiais. A colisão foi acompanhada por equipas de observação terrestre. O elemento da equipa do Observatório Paranal no Chile indicou ter registado alterações nas emissões de luz compatíveis com a libertação de material após o choque, embora os cientistas aguardem ainda imagens e análises mais detalhadas para confirmar a dimensão dos efeitos. A energia libertada poderá ter levantado uma nuvem de poeira e fragmentos da superfície lunar. A análise da nova cratera e dos materiais projetados poderá ajudar os investigadores a compreender melhor a composição do solo lunar e avaliar os riscos para futuras emissões. Apesar de não ter sido uma experiência planeada, o impacto poderá fornecer dados relevantes para a investigação lunar. Colisões provocadas por objetos artificiais que já foram utilizados no passado para estudar o satélite natural da Terra. Mas este caso acontece numa altura em que várias agências espaciais e empresas privadas preparam uma nova vaga de missões à Lua. A ausência da atmosfera lunar faz com que objetos que na Terra seriam destruídos durante a entrada na atmosfera possam atingir diretamente a superfície. À medida que aumenta o número de missões previstas, cresce igualmente a preocupação com a gestão de equipamentos abandonados e com a acumulação de detritos em torno da Lua. O programa Artemis, liderado pela NASA, pretende voltar a levar astronautas à Lua e criar uma presença mais regular no satélite natural da Terra. Nesse contexto, perceber como a superfície lunar reage a impactos e como gerir o ambiente em torno da Lua tornou-se uma questão cada vez mais relevante para a exploração espacial. O episódio é também um alerta para o problema crescente dos distritos espaciais. Com o aumento previsto de missões à Lua, os cientistas alertam que objetos abandonados poderão representar riscos para futuras missões, bases lunares ou equipamentos científicos instalados na superfície. Pois é, assim esta visão sobre esta conexão que o homem tem desde há muito com a Lua, o que não deixa também de levar e deixar algum lixo, tanto espacial aí, tanto na Lua. Estamos a 13 minutos sensivelmente das 11 horas, a altura em que estaremos com as notícias que marcam a atualidade além fronteiras. Trazemos Ana Lopes. É, mais um beijo, pois claro.

É muito bem, mais uma presença musical bem e bonita. E, pois é, vamos, felizmente existe o Gil Semedo. Pois é, canto agora para as mulheres cabo-verdianas, Corpo de Violão. E pois claro, sem mais, para dúvidas, a mulher mais linda do mundo é a mulher cabo-verdiana.

É muito bem, vamos agora atualizar as informações neste bloco informativo. Portanto, o nosso habitual giro pelo mundo é para hoje. Contamos 5 de agosto de 2026. O nosso giro pelo mundo aqui nas antenas da World Brockton FM. Oito horas na Nova Inglaterra, 12 horas em todo o território cabo-verdiano. Tempo e espaço para atualizarmos as notícias a nível internacional. O número de migrantes detidos pelas autoridades norte-americanas durante o mandato do presidente Donald Trump atingiu em julho o nível mais elevado, com mais de 50 mil detenções, confirmou o Departamento de Segurança Interna, DHS, em inglês. O aumento ocorre no meio de pressões da administração republicana para aumentar as detenções de migrantes com o objetivo de alcançar 2 mil detenções diárias e de uma expansão das operações do Serviço de Imigração e Alfândega ICE, incluindo detenções em aeroportos. Em junho, o governo comunicou, por sua vez, cerca de 43 mil detenções. O número também recorde durante este governo, acrescentou um alto funcionário da DHS, que pediu para não ser identificado. Estes dados, indicados pelo funcionário agência F e que ainda não foram publicados oficialmente, revelam o aumento das operações do ICE, apesar das críticas da oposição e de organizações de direitos humanos, as táticas do governo, especialmente depois de duas pessoas terem morrido baleadas por agentes de imigração em julho. Em declarações aos jornalistas após as mortes de Lorenzo Salgado no Texas e de Juan Sebastián Guerrero no Maine, o secretário de DHS, Mark Wayne Mullin, assinalou que a sua agência intensificará a pressão nas ruas. Diz que não escolhe que leis aplicar, cumpre e faz cumprir as leis norte-americanas. Isso significa que as fará cumprir tanto dentro da própria agência como entre os criminosos nas ruas. E essa é a garantia, acrescentou o secretário. No entanto, a maioria das pessoas detidas pelas autoridades migratórias nos Estados Unidos durante o governo republicano não têm antecedentes criminais, segundo estudos, o que contradiz a narrativa da administração de que as autoridades perseguem criminosos e o pior do pior. De acordo com um estudo publicado na semana transata pela Universidade do Colorado em Boulder, apenas 34% das pessoas detidas pelo ICE desde janeiro do ano transato, quando Trump tomou posse, tinham sido condenadas por algum crime. Desde que Trump se tornou presidente, registaram-se também pelo menos 30 incidentes em que agentes do ICE dispararam contra civis, resultando em 8 mortos, de acordo com dados do portal The Trace. Nos centros de detenção, cerca de 55 pessoas morreram sob custódia do ICE, 22 pessoas das quais no decorrer deste ano de 2026. Neste contexto, o Alto Comissário das Nações Unidas para os Direitos Humanos, Volker Turk, pediu em junho uma investigação independente sobre as mortes às mãos do ICE e criticou o que considera ser uma falta de transparência por parte dos Estados Unidos da América em relação a estes incidentes. E pelo menos 17 pessoas morreram e 44 ficaram feridas na sequência de ataques noturnos intensos lançados pela Rússia contra a região de Kiev, com a Ucrânia a não conseguir interceptar nenhum míssil. Segundo as autoridades ucranianas, os alertas de ataque aéreo duraram mais de uma hora em toda a capital de 3 milhões de habitantes, onde a administração militar disse que 7 locais foram atingidos num ataque que começou depois de meia-noite. No relatório diário publicado hoje, a Força Aérea Ucraniana detalhou que a Rússia lançou um total de 115 drones e 28 mísseis de alta velocidade, incluindo 24 mísseis balísticos e 4 mísseis antinavio. A Força Aérea Ucraniana especificou ainda que abateu 98 destes drones, sem mencionar qualquer míssil, embora Kiev tenha vindo a lamentar há várias semanas grave escassez de munições antimíssel balístico capaz de interceptar tais mísseis. Os militares russos dispararam 4 mísseis Zircon e 24 mísseis Iskander M-400 e 4 mísseis antinavio, além de 115 drones no ataque que teve como alvo principal a região de Kiev, acrescentou a Força Aérea no seu relatório. Estes projetos
répteis voam a velocidades muito elevadas e só podem ser interceptados pelos sistemas de defesa aérea Patriot, dos quais a Ucrânia possui apenas alguns exemplares e pelos quais as munições são escassas, especialmente desde a guerra Irão-Iraque. O presidente Vladimir Zelensky alertou recentemente que a escassez crítica de mísseis PAC-3, numa altura em que a Rússia intensificou de forma substancial a utilização de armamento balístico, passando cerca de 200 a 300 mísseis durante todo o ano de 2024 para 126 lançamentos só no mês de julho deste ano. Hoje, o presidente ucraniano voltou a sublinhar a importância dos interceptores de mísseis balísticos que poderiam ter salvado vidas humanas. Portanto, segundo dados oficiais, a Ucrânia consegue atualmente interceptar menos de um terço desses ataques. 44 pessoas ficaram feridas em sequência do ataque maciço russo a Kiev e a região. Infelizmente, 17 morreram. Portanto, diz Zelensky na rede social X, segundo o presidente ucraniano, os alvos foram sobretudo armazéns pertencentes a empresas civis e houve também ataques a infraestruturas e uma estação ferroviária. De acordo com uma contagem da France Presse, baseada em dados oficiais, a Ucrânia interceptou menos de um terço dos mísseis. A Rússia e a Ucrânia intensificaram significativamente os ataques aéreos nos últimos meses. Kiev, a capital, é um alvo frequente. A Ucrânia intercepta a maioria dos drones russos graças às tecnologias que desenvolveu desde o início da invasão russa, mas depende dos fornecimentos ocidentais para neutralizar os mísseis balísticos. O presidente da Câmara de Kiev, Vitaly Klitschko, afirmou que o ataque noturno provocou incêndios em armazéns e áreas de armazenamento, mas os relatos iniciais de que um prédio de apartamento de 20 andares estava em chamas revelaram-se imprecisos. A administração militar de Kiev informou que o ataque causou uma fuga de amoníaco que as equipas de emergência estavam a combater.

De acordo com o Serviço Estatal de Emergência, equipes de resgate continuavam a operar em várias localidades dos distritos. Da Brovary, Bucha e Fastiv após o ataque.

que avisou centros logísticos e refinarias na Rússia. Esses ataques ucranianos reduziram a capacidade de refinação russa para níveis de 2002, durante o mês de julho. E ontem a Ucrânia atacou outro centro logístico de Wildberry, o Amazon russo, na região de Tula, a 200 km ao sul de Moscou, provocando um incêndio de grande dimensão, segundo as autoridades locais. Segundo o Ministério da Defesa russo, durante as noites as defesas aéreas interceptaram e aniquilaram 475 drones ucranianos sobre 16 regiões russas, a Crimeia anexada e os mares negros de Azov. Já a União Europeia vai utilizar 1,4 mil milhões de euros provenientes de juros gerados por ativos russos congelados para ajudar a Ucrânia, informou a Comissão Europeia esta manhã. O dinheiro transferido para o Bloco Europeu a 3 de agosto veio dos juros de saldos em caixa, parte dos ativos do Banco Central Russo congelados pela União Europeia após a invasão de Moscovo, acrescentou a Comissão. Segundo Ursula von der Leyen, vão disponibilizar mais de 1,4 mil milhões de euros para a Ucrânia e isto apoiará a resistência contínua da Ucrânia contra a guerra que considera ilegal por parte da Rússia. E na outra margem, a Coreia do Norte acusa o Japão de estar a transformar num estado bélico. A influente irmã do líder norte-coreano acusou o Japão de se estar a transformar num estado bélico, um dia depois de Tóquio afirmar ser urgente reforçar as forças armadas japonesas. Os dirigentes da Coreia do Norte irão implementar opções militares adicionais que são manifestamente a consequência da transformação do Japão, declarou Kim Jong-un num comunicado publicado pela agência de notícias oficial KCNA. No prefácio do relatório anual sobre a defesa do arquipélago publicado ontem, o ministro da Defesa japonesa, Shinjiro Koizumi, considerou imperativo que o Japão reforce e transforme ainda mais as capacidades de defesa, com um sentimento de urgência e de crise mais forte do que nunca. Na região da Ásia-Pacífico, não só a China e a Coreia do Norte continuam a reforçar capacidades militares, mas também a China e a Rússia, bem como a Rússia e a Coreia do Norte, estão a reforçar a sua cooperação. O Japão aumentou as despesas militares em 9,7%, atingindo 62,2 mil milhões de dólares em 2025, o que corresponde a 1,4% do Produto Interno Bruto do país. Kim Jong-un citou o recente teste de lançamento de mísseis de cruzeiro de longo alcance Tomahawk, realizado por Tóquio, e a participação do Japão em maio, em exercícios liderados pelos Estados Unidos nas Filipinas, vendo nisso a prova de apoio da Washington a movimentos militares perigosos no Pacífico. Portanto, o Japão ocupou toda a Coreia antes da capitulação em 1945, durante a Segunda Guerra Mundial, após o que a península foi dividida em dois estados distintos ao longo do paralelo 38. O legado desse período continua a pesar na política externa tanto da Coreia do Norte como da Coreia do Sul. E quase uma semana depois da entrada massiva de migrantes em Ceuta, Cainha ficou em frente agora à falta de ajuda. Entre as solicitações, a Federação Suracoj afirma a RDP Antena 1 que trata de uma situação dos menores não acompanhados que é a prioridade máxima. O retrato é dramático, há fome, sede e falta de esperança entre os migrantes que chegaram à cidade espanhola. A Federação Suracoj, uma rede de 11 associações que trabalham na defesa de direitos humanos e de apoio a imigrantes, tem uma equipa permanente de 5 elementos em Ceuta. A equipa foi, entretanto, reforçada com mais 2 elementos perante as solicitações que têm tido e estão para já sem mãos a medir. Conforme informações que nos chegam de Ceuta, no entanto, há uma questão que o diretor-geral desta organização não-governamental considera essencial entre os milhares de imigrantes que entraram em Ceuta. Falam-se de crianças de 10 anos e que têm de ser identificadas. Conta José Miguel Morales, para este responsável, estes menores têm de ser postos num local seguro onde não sejam ameaçados, até porque diz conhece situações de meninas violadas nos últimos dias em Ceuta porque não estavam em segurança. O governo de Pedro Sánchez disponibilizou na última terça-feira 25 milhões de euros para que Ceuta responda a este problema. É uma verba que pode não ser suficiente e é difícil de perceber qual o apoio necessário.
O diretor-geral da Federação, Surakoj, defende que é preciso saber ao certo quantos menores estão em Ceuta e quais podem regressar às suas famílias. É por isso que insistem na urgência de

identificar esses menores e de colocá-los num lugar seguro, acrescenta afirmando também que se esse investimento for bem feito, converte-se num enorme ganho para a sociedade, porque essas crianças se tornam profissionais e jovens da sociedade espanhola. Trata-se de um teste à capacidade das instituições, mas também ajuda que, segundo José Miguel Morales, tardou em chegar em necessidades básicas como a água e a comida. Para lá da falta de bens de primeira necessidade, há toda a parte anímica e psicológica que pesa muito. São milhares de jovens adultos que se sentiram enganados, manipulados com falsas expectativas de documentos e que depois acabaram a deambular pelas ruas sem qualquer tipo de apoio, afirma em declarações à Antena 1. Os que ficaram, sobretudo menores e cidadãos da África subsaariana, muitos estão desesperados com medo e escondidos em zonas de florestas que rodeiam a cidade ou em alguns bairros de Ceuta, com medo de serem apanhados pelas autoridades. E o homem armado foi detido num campo de golfe pertencente ao presidente norte-americano na Califórnia, dois dias antes de uma visita de Donald Trump ao local, tanto que estava programado para ontem à noite, anunciaram as autoridades de Los Angeles. O homem levantou suspeitas quando foi visto a passear pelo campo de golfe, a tirar fotografias e a filmar, e para si estar a vigiar as atividades relacionadas com o planeamento de segurança, lê-se num comunicado. A detenção ocorreu no passado domingo à tarde, no campo de golfe situado em Rancho Palos Verdes, perto de Los Angeles. Trump chegou ao local ontem à noite para um jantar de angariação de fundos organizado pelo Comitê Nacional do Partido Republicano. O suspeito, identificado como Giannina John Taylor, tinha um carregador de 16 munições no bolso das calças. Ao revistarem o automóvel, agentes do xerife do condado de Los Angeles apreenderam também uma pistola carregada e outro carregador com munições, segundo o comunicado. Foi posteriormente realizada uma busca no domicílio do homem de 38 anos, em Downey, nos subúrbios de Los Angeles, pelo xerife e pelos serviços de antiterrorismo do FBI. No local descobriram uma espingarda de assalto, uma pistola, um colete à prova de balas, carregadores de grande capacidade, munições, dois aparelhos de rádio e vários cadernos com declarações preocupantes. Os investigadores apresentaram o processo na manhã de ontem à Procuradoria de Los Angeles, que se pronunciará sobre eventuais acusações. Desde a última campanha presidencial, Donald Trump foi alvo de múltiplas tentativas de assassinato. Em julho de 2024 foi ferido na orelha por um atirador que se tinha posicionado no telhado com vista para um comício de campanha em Butler, na Pensilvânia. Em setembro do mesmo ano, um homem armado foi detido nas imediações do Trump International Golf Club em West Palm Beach, na Flórida, enquanto o presidente jogava. No passado mês de abril, Trump teve de ser retirado de emergência da gala de imprensa em Washington, quando o homem armado tentou entrar na sala e se desencadeou um tiroteio. A visita de Trump ao campo de golfe californiano ontem foi fechada à imprensa. O presidente deverá nomeadamente defender o mandato e angariar apoios financeiros e cerca de 3 meses das eleições intercalares, onde o domínio republicano sobre o Congresso americano se encontra ameaçado. As visitas à Califórnia, bastião democrático, considera um contramodelo da América, são raras. Poucas horas antes da sua chegada e antes do anúncio da detenção, o governador Gavin Newsom aproveitou a oportunidade para lembrar que a administração Trump continua a bloquear as ajudas federais para a reconstrução de Los Angeles 18 meses após os incêndios mortais que devastaram a cidade. Diz que é uma oportunidade para o presidente honrar o seu compromisso de fornecer estes sobreviventes os fundos que lhes prometeu, disse e acrescentou que há momentos que transcendem a política e poderia ser um deles, presidente. É assim que fechamos este giro pelo mundo. Já sabem, então, mais de 12 horas em ponto, estaremos a atualizar as informações que marcam a atualidade no país no nosso Jornal Alargado.

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1: Exatamente, filhos da FM, hoje, por sinal, centenas de fiéis de diferentes localidades da Ilha do Fogo e da Diáspora são esperados no Santuário da Nossa Senhora do Socorro para celebrar a tradição da festa religiosa em honra da padroeira dos viajantes, náufragos e emigrantes. O ponto alto do programa religioso está reservado, portanto, para deve estar a acontecer neste momento, a celebração da missa solene, que é presidida pelo parco da paróquia de Santa Catarina do Fogo, José Spínola. Também haverá habitual procissão. A mobilização de peregrinos é reforçada pela tolerância de ponto concedida pela Câmara de São Filipe para todo o dia no concelho. Desde o amanhecer, grupos de fiéis cumprem a pé o percurso de cerca de 10 km entre a cidade de São Filipe e o santuário, enquanto a maioria opta pelo transporte rodoviário. Portanto, os peregrinos da nossa comunidade de Monte Grande, alguns já foram e os restantes vão no período de tarde também para acenderem as velas, pagarem as promessas e pedirem a renovação para o próximo ano. Situado a pouco mais de 10 km a sul da cidade de São Filipe, o Santuário de Nosso Senhor de Socorro recebe visitantes durante todo o ano, atingindo o maior movimento no dia 5 de agosto. A capela, hoje santuário, relembramos a dita história, foi construída pelo padre Amaro Monteiro Pereira Rebelo nos meados do século XVIII e sempre foi uma capela particular, semelhança de outras que existem em várias localidades da Ilha do Fogo, passando a ser propriedade do sobrinho mais velho do padre, depois da morte deste, da irmã Maria Fidalga Monteiro Pereira de Rebelo. Portanto, o santuário recebe visitantes em 1999, com a morte da última proprietária, Ana Gisela. O seu filho, residente nos Estados Unidos da América, vendeu o santuário aos amigos da família, ou seja, os capuchinhos. Dados históricos apontam pela ocorrência de vários incêndios na capela devido às velas deixadas acesas, tendo o último incêndio ocorrido no tempo de José Joaquim Barbosa Vicente, nos finais de 1800, tendo sido restaurada no princípio de 1900. A construção da capela de Nosso Senhor do Socorro envolve algumas lendas e, por exemplo, conta-se que um pastor teria encontrado a estatueta da santa numa escavação da rocha de António de Pina, perto do local onde foi erguida a capela, e a teria levado para, então, Vila de São Filipe, atual cidade de São Filipe. O parco teria colocado a estatueta no altar, mas que no dia seguinte, quando o pastor foi à igreja, encontrou a estatueta atrás da porta, tendo-a colocado de novo no altar. Mas 3 dias depois, a imagem da santa voltou ao local inicial e, conforme a lenda, a santa teria conversado com o pastor. Na data da construção da capela, reza a história, não havia material de construção civil, ou seja, madeira, mas foram encontradas numa pequena praia próxima do local onde se veio erguer a capela, pranças de madeira que foram usadas na sua construção, facto que as pessoas consideraram na altura como um milagre de Nossa Senhora do Socorro. Para algumas pessoas, a madeira provinha de um barco que teria naufragado nas proximidades, e a estatueta deveria pertencer a um dos passageiros, já que a Nossa Senhora é padroeira dos viajantes e também dos náufragos. Até hoje permanece a superstição, portanto, de que se algum membro da família quisesse construir uma casa perto da capela, acabaria por morrer antes da sua conclusão. E por coincidência ou não, o elemento da família que quis construir uma casa nas proximidades da capela para criar melhores comodidades para os que preparavam um banquete para o dia 5 de agosto, morreu antes da sua conclusão. Conforme a vontade da última proprietária, Gisela Vasconcelos Barbosa Vicente Pina, os irmãos capuchinhos compraram no ano 2000 a capela e o terreno à sua volta, com o objetivo de cuidar da capela secular, servindo de melhor forma a devoção mariana da ilha. Portanto, Nosso Senhor Socorro, a santa padroeira dos viajantes, dos náufragos e também dos imigrantes.

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1: Manuela Santos, te espera, por favor.
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0: Vamos bem a mais uma presença musical espetacular de Eddie Lopes com o tema Nha Bebê. E já antes de termos outras ofertas musicais, vamos trazer a
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0: Jennifer Dias.
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12 horas em todo o arquipélago cabo-verdiano, é tempo e espaço agora para atualizarmos as notícias, portanto aqui na World Brockton FM, edição para hoje 5 de agosto de 2026, é o nosso jornal alargado.

É pois bem, são 9 horas na costa leste dos Estados Unidos da América, 12 horas em Cabo Verde, é o Jornal da Tarde para hoje, 5 de agosto de 2026, que conta com a minha assinatura na edição, apresentação e sonoplastia, sou o Guevara Batista. Boa tarde. A Agência Reguladora Multissetorial da Economia ARMA vai manter durante agosto as medidas para reduzir o impacto do aumento das tarifas no setor elétrico e prolongou até dezembro o desconto aplicado aos consumidores abrangidos pela tarifa social. Segundo a deliberação publicada no boletim oficial de ontem, a ARMA aplicou as medidas da mitigação tarifária aprovadas pelo Governo para reduzir o impacto do aumento das tarifas de eletricidade junto dos consumidores. A deliberação estabelece que seja aplicado durante todo o mês de agosto um desconto de 70% sobre o incremento tarifário para as restantes categorias de consumidores da empresa EDEC e de Águas e Energia da Boa Vista. Para os beneficiários da tarifa social de eletricidade, a ARMA determinou a manutenção até 31 de dezembro das tarifas finais aplicáveis através de um desconto de 100% sobre o aumento tarifário. A entidade reguladora recorda que a 30 de junho atualizou as tarifas reguladas da eletricidade aplicáveis pela EDEC e pela Águas e Energias da Boa Vista, por um período de 6 meses. Com a nova deliberação, a ARMA mantém em vigor essas tarifas e determina que as empresas adotem as medidas necessárias para garantir a aplicação integral dos descontos definidos pelo Governo. O Governo tinha anunciado um apoio financeiro às empresas do setor, incluindo a DEC e a AEB, estimado em 160

E 30 milhões de escudos relativo a esse mês, com o objetivo de assegurar a estabilidade tarifária. As medidas excepcionais em vigor no setor energético foram adotadas em março, associadas à conjuntura geopolítica no Médio Oriente e terminaram em junho, no que respeita à regulação dos preços dos consumíveis mantendo-se no setor elétrico. E a eleita municipal do PICV, Marísia Fontes Cabral, denunciou os frequentes cortes de energia na zona leste de Ribeira Brava em São Nicolau e apelou à EDEC para uma intervenção urgente na rede elétrica. Denúncia consta de um comunicado enviado às redações, na qual Marísia Fontes Cabral, também residente na zona leste do concelho, afirmar que as interrupções constantes no fornecimento de eletricidade têm provocado indignação entre os moradores e afetado o cotidiano das famílias, o funcionamento de pequenos negócios, escolas, serviços públicos e o desenvolvimento económico e social da região. Segundo a eleita municipal, as localidades de Morro Brás, Juncalinho e Belém estão entre as mais afetadas, levando a população a questionar por que motivo a Zona Leste é frequentemente a mais penalizada sempre que ocorrem avarias na rede elétrica. Defende que a EDEC deve esclarecer os critérios técnicos que determinam estas interrupções e assegurar um tratamento justo e equitativo entre todas as comunidades. Relativamente a Morro Brás, Marísia Fontes Cabral sustenta que a infraestrutura elétrica foi instalada numa altura em que o fornecimento era limitado a 6 horas diárias, sem ter sido devidamente reforçada após a introdução do abastecimento contínuo de 24 horas. O comunicado acrescenta que durante a época das chuvas os problemas se agravam, aumentando o número de interrupções e causando prejuízos às famílias, comerciantes, estudantes e a prestação de diversos serviços. Defende ainda uma comunicação mais transparente por parte da empresa, com informações claras sobre as causas das interrupções, os prazos previstos para a reposição de serviços e as medidas adotadas para evitar a repetição de falhas. E o cientista cabo-verdiano Maximiano Fernandes alertou que o aumento da procura de cachoeiras, tancas e ribeiras durante a época das chuvas eleva o risco de exposição à esquistossomose e apelou ao reforço da prevenção. O investigador referiu, em declarações à InfoPress, que a chegada das chuvas leva mais pessoas à procura de ribeiras, tancas e cachoeiras para atividades recreativas, mas adverte que o contacto com a água contaminada continua a representar um elevado risco da infecção pelo parasita Schistosoma haematobium. Segundo Maximiano Fernandes, o perigo não se limita ao período chuvoso, uma vez que a transmissão pode ocorrer ao longo de todo o ano, sempre que exista contacto com águas onde o parasita está presente. As zonas que inspiram maior precaução estendem-se ao longo da Ribeira Principal, no concelho de São Miguel, abrangendo os locais onde existem tanques e cursos de água já identificados como áreas de risco. O cientista apelou ainda aos pais para que impeçam as crianças de tomarem banho nesses locais e recomendou que qualquer pessoa que tenha entrado em contacto com águas potencialmente contaminadas procure o serviço de saúde mais próximo para a realização de exames, mesmo na ausência de sintomas. Continua a existir falta de informação, sobretudo entre pessoas que visitam a localidade, situação que poderá favorecer novos casos de infecção. Para reduzir o risco, defendeu a colocação de placas de sinalização nas zonas afetadas, identificando os locais potencialmente contaminados e alertando a população para evitar qualquer contacto com água. Salientou que o surto não deve comprometer o turismo na Ribeira Principal, desde que os visitantes cumpram as recomendações das autoridades sanitárias. A esquistossomose é uma doença parasitária causada pelo Schistosoma haematobium, transmitida através de contacto com água doce contaminada, podendo provocar alterações urinárias e outras complicações quando não é tratada. Relatos de solidão e isolamento social revelam que os jovens são agora mais afetados do que os idosos. Um fenómeno analisado pelo sociólogo Henrique Varela, impulsionado pela era digital, relações superficiais e ansiedade gerada pelas exigências modernas. Historicamente associada às faixas etárias mais avançadas, a solidão afeta agora com maior frequência os jovens adultos do que as gerações mais velhas, segundo dados e relatórios internacionais que alertam para uma mudança estrutural do tecido social urbano. A tendência de inversão demográfica no isolamento social é sustentada por diagnósticos recentes da OMS e de institutos de investigação social que revelam que os jovens entre os 18 e 29 anos reportam sentimentos de solidão com mais frequência do que os adultos com mais de 65 anos. Também o sociólogo Henrique Varela diz que a pressão das exigências contemporâneas de

0: vontade. E isso provoca algum sentimento de ansiedade, medo e frustração, levando ao isolamento e solidão. O ser humano precisa sempre manter contacto físico presencial e, querendo estar sintonizado em tempo real com o que acontece ao seu redor, acaba por cair no seu mundo individual, acabando por esquecer a necessidade de manter aquela interação social que traz a química com o outro face to face. O indivíduo acaba por pensar que pode interagir com o mundo a partir do seu quarto, de forma isolada, perdendo com isso o desejo de aprofundar valores como solidariedade, empatia, fraternidade, dificultando um pouco o impacto na sociabilidade comunitária com o outro, e há o impacto na economia, porque passa a ter acesso, por exemplo, ao lazer através da sua tela em casa. A inversão dessa tendência é uma questão que passa primeiro pela mentalidade do próprio indivíduo e tomando atitudes rápidas que levem à mudança de comportamento. Assim como uma vírgula muda o sentido de uma frase, uma atitude positiva pode mudar a vida de um indivíduo, de uma comunidade e de uma sociedade.
1: Especialistas em saúde pública reforçam que a solidão precoce tem impactos diretos a longo prazo, aumentando o risco de depressão, perturbações de ansiedade e complicações cardiovasculares, apelando ao planeamento de espaços urbanos que promovam a coesão comunitária. Diante deste cenário, Henrique Varela defende que a solução exige uma mudança interna e atitudes proativas. Já o ministro da Administração Interna, Carlos Sena, anunciou que o Centro Nacional de Formação da Polícia Nacional passará também a formar agentes da Polícia Municipal, reforçando a articulação, complementaridade e preparação das forças de segurança para o futuro. Carlos Sena falava à imprensa após um encontro com o presidente da Câmara Municipal da Praia, seguido de uma visita às instalações dos bombeiros e da Polícia Municipal da capital, onde constatou situações preocupantes ao nível das condições humanas e de equipamentos. O governante garantiu que o próximo grupo de elementos da Polícia Municipal vai ser formado no Centro Nacional de Formação da Polícia Nacional em regime de internato, abrangendo um contingente inicial de 79 elementos de vários municípios.
2: Algumas preocupações, quando vemos as condições de trabalho, os meios.
3: Nossas comunidades trabalham duro, mas Washington.
2: Humanos e materiais à disposição não nos deixa tranquilos. Essa é uma preocupação. Tivemos a conversar também com o Presidente da Câmara relativamente à Polícia Municipal, onde também garantimos ao Sr. Presidente que o próximo grupo de elementos da Polícia Nacional vai ser formada no regime internato, no Centro Nacional de Formação da Polícia Nacional, que passará a partir de agora a preparar todos os efetivos da Polícia Nacional, por forma que todas as polícias, portanto vamos formar agora um grupo da polícia, um grupo de elementos da Praia, 59, 10 de São Filipe e 10 de Boa Vista. É preparar esses elementos para perceberem o que é que vai ser a força de segurança do futuro. Ter uma ideia global da colaboração que tem que existir e da complementariedade que deve existir entre as forças de segurança.
1: Sendo o setor da segurança e da prevenção dos pilares essenciais do governo, o ministro adianta que a ideia é trabalhar em parceria e colaboração com a autarquia praiense, que está mais perto das pessoas e conhece melhor os bairros. Em relação à instalação dos bombeiros, Carlos Sena manifestou inquietação, sobretudo com as condições de trabalho humanas e de materiais disponíveis, que, segundo o mesmo, não são as apropriadas para a estrutura.
2: Da reunião que tivemos com o Presidente da Câmara e a equipa, onde pudemos transmitir a mensagem daquilo que é o programa do governo e aquilo que nós propusemos fazer relativamente à segurança do país e das populações. Sendo um dos pilares do nosso programa a prevenção, a Câmara Municipal tem que estar associada ao programa, e aos objetivos da própria governação. Por isso estivemos a falar com o Sr. Presidente da Câmara, porque a Câmara conhece as pessoas, conhece os sítios, conhece os bairros, conhece os problemas. É o serviço de base territorial com mais incidência. Portanto, temos que estar alinhados num projeto global de colaboração, de complementariedade, por forma que no final do dia possamos ter os resultados que pretendemos.
1: Palavras, tanto...
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1: De Carlos Jacena, que venceu que neste momento estão na fase de levantamento das situações e dos problemas, mas reconheceu que...

0: Os problemas são maiores, requer um trabalho mais profundo e certamente que será necessário fazer investimento muito maior, como são os casos da capital, que tem apenas um bombeiro a funcionar no combate a incêndio e dos mais de 50 bombeiros, cerca de 30 são voluntários. Durante o encontro, o governante apresentou as propostas e projeto do governo para o setor de segurança e também de proteção civil. São já 12 horas mais 13 minutos. A Presidente da Associação de Crianças Favorecidas à Crides, Lourença Tavares, alertou as famílias para reforçarem a proteção dos menores, evitando a sua exposição a situações inadequadas nas redes sociais. O alerta surge na sequência de uma denúncia enviada à Infopress por um grupo de cidadãos sob anonimato, acompanhada de documentação fotográfica que expõe crianças em trajes inapropriados ao lado de supostos voluntários estrangeiros na ilha de Boa Vista. Em declarações à Infopress, Lourença Tavares classificou o cenário como preocupante e sublinha que a salvaguarda da imagem e integridade das crianças começa no seio familiar.
1: Com toda a sinceridade, eu penso que a família tem um papel enorme na proteção do seu filho. Vem o estranho, porque é o estranho, não deve entregar o meu filho para receber. Eu penso que precisamos ter a presença do serviço social na comunidade para trabalhar a família, trabalhar animações comunitárias que ajudam a elevar a autoestima, animação comunitária que ajudam as famílias, as que recebem, por exemplo, a Crides, nós trabalhamos, apoiamos a família para que ela tenha o seu negócio, tenha meios para o sustento da sua família, né? Apoiamos as mães, chefes de família. Portanto, eu penso que estando nas comunidades, muitas coisas poderão ser resolvidas e evitadas. Muitas coisas poderão ser evitadas. Nós hoje temos centros de dia praticamente em todos os bairros e nas ilhas. Temos as associações comunitárias de base nas comunidades a trabalharem. Então, por que não termos a presença do serviço social, a presença até, eu diria, dos técnicos do governo para reforçarmos ou reforçarem essa proteção que é preciso? Porque foi bom Cabo Verde estar na Copa, foi bom a imagem de Cabo Verde ser divulgada. Agora temos que estar também atentos, porque do turismo, de turistas, recebemos todo tipo. O ser humano é mesmo isso. Temos todo tipo de pessoas. Portanto, o meu apelo vai direcionado às famílias para terem cuidado, quem recebem em casa, para terem cuidado com os apoios que a pessoa vem para fazer. Nem todo o apoio é feito com amor, é feito com outras intenções. Portanto, este é o meu apelo que eu faço a todas as famílias cabo-verdianas, em nome de todas as crianças.
0: Ficando este apelo da responsável da Acrides, reiterou a disponibilidade da associação para mobilizar voluntários locais e dinamizar ações de sensibilização nos bairros, defendendo um trabalho conjunto entre o Poder Central e as autoridades locais para estancar o problema dos menores na origem comunitária. E a Associação para a Defesa do Ambiente e Desenvolvimento defendeu campanhas contínuas de sensibilização contra as queimadas agrícolas e alerta para a necessidade de reforçar a fiscalização. A Infopress, Daniel Xavier da Luz, membro da ADAD, sustenta que o combate a esta prática não se pode limitar ao período das chuvas, devendo envolver continuamente agricultores, associações comunitárias, autarquias e demais instituições para demonstrar os impactos negativos no solo e também na biodiversidade.
2: É uma questão que se não se coloca só a Cabo Verde, mas é um problema que se coloca a nível mundial. No nosso contexto, acreditamos que o Ministério da Agricultura tinha vindo a fazer um trabalho nesse sentido, mas que nos últimos anos tem-se, digamos, diminuído essa intervenção no campo. Nós, enquanto organização de natureza ambientalista, nós tentamos fazer esse trabalho da sensibilização, mas, assim como as organizações comunitárias de base também e outras ONGs fazem esse trabalho, mas nós acreditamos que esse trabalho deve continuar, deve ser continuado e não deve ser feito apenas no período das chuvas, mas deve ser um trabalho que deve iniciar, digamos que deve funcionar ao longo do ano. Sensibilizar as pessoas, mostrar as desvantagens que as queimadas têm para o sol, porque ao fazer a queima, não só está a queimar os restos,

0: poderiam ser incorporados no solo, mas também estão a diminuir, estão, digamos, a contribuir para a perda de alguns inimigos naturais que estão aí nesse habitat. São responsáveis.
1: O responsável lembrou que a DAD desenvolve ações regulares de educação ambiental junto das escolas, universidades e comunidades, considerando que a sensibilização das crianças constitui uma estratégia importante para promover mudanças de comportamento no seio das famílias. Para os agricultores, Daniel Xavier apelou ao cumprimento das recomendações técnicas e ao resgate de boas práticas tradicionais da conservação dos restos vegetais, sublinhando que a recuperação da biodiversidade destruída pelos incêndios pode levar muitos anos. E voltando ao nível da política, o candidato à presidência do Movimento para a Democracia, Luís Tavares, afirmou que a sua candidatura pretende cuidar dos militantes, corrigir o rumo do partido e criar condições para que a formação política volte a vencer as eleições. À margem da apresentação da sua candidatura à presidência do MPD, Luís Filipe Tavares explicou que a candidatura resulta do envolvimento de militantes do partido de todo o país e tem como principal propósito responder às preocupações de base e promover uma análise dos erros cometidos.
2: Militantes do MPD. É por isso que, junto comigo, sou militantes do MPD. De tudo Cabo Verde, representado por aqueles que estão ali, para nós estão na ilha, mas o propósito dessa candidatura é cuida da MPD, corrige rumo. Se não perde eleição dia 17 de maio, é para nós no mês corrigir alguma coisa, para não pôr de volta a vence. É uma candidatura feita com muita responsabilidade, para servir Cabo Verde, para servir a MPD em primeiro lugar. Não falei no dia da apresentação de candidatura, mas tinha 12 razões fundamentais que te levam a candidata para a presidência da MPD. Em primeiro lugar, é cuida de militantes da MPD. Militantes da MPD está ávido de cuidado, de atenção, que ele é o primeiro propósito. O segundo propósito é que o mundo está vive momentos geopolíticos extremamente complexos e, diante dessa complexidade, a oposição na Cabo Verde tem que ser uma oposição muito responsável, tem que ser uma oposição que te critica, uma oposição que te chama atenção, mas também uma oposição que te apresenta soluções, soluções para Cabo Verde. Que indica as razões fundamentais que estão levando a candidata para a liderança do MPD. Por isso que o lema de candidatura é cuidar do MPD, corrigir o rumo e voltar a vencer. Repara, sou militantes do MPD, militantes de base que estão ali. Não tem que respeitar militantes de base. Militantes de base do MPD te exigem união. É nossa responsabilidade, enquanto dirigentes políticos ao mais alto nível, respeita a vontade de militantes do MPD. Militantes do MPD merecem cuidado. E essa candidatura é para cuidar de militantes do MPD.
1: O candidato ainda apelou aos militantes de base por uma participação expressiva no processo eleitoral interno, defendendo que uma eventual vitória da sua candidatura deverá ser entendida como a vitória da própria militância. Além de Luís Filipe Tavares, concorre à liderança do MPD, Paulo Veiga, que também já oficializou a sua candidatura, e Herménio Fernandes. Orlando Dias, inicialmente anunciado como candidato, desistiu na semana passada e declarou apoio a Paulo Veiga. As eleições internas do Movimento para a Democracia realizam-se a 6 de setembro e a Convenção Nacional está marcada para os dias 25 a 27 de setembro na capital de Cabo Verdeana. E continuando com este bloco informativo, o projeto de reabilitação e modernização da Escola Básica de Monte Largo, na zona sul de São Filipe, é apresentado amanhã à comunidade local para recolha de subsídios, anunciou a edilidade São Filipense. A socialização do projeto visa dar a conhecer a população os detalhes de uma intervenção destinada a melhorar as condições de ensino e aprendizagem naquela comunidade. O ato será aberto à participação dos moradores, que terá a oportunidade de conhecer o alcance da empreitada e os benefícios esperados por o estabelecimento de ensino. Segundo a autarquia, o projeto constitui um investimento estruturante no setor de educação e enquadra-se na estratégia municipal de reforço das infraestruturas escolares, com vista à criação de melhores condições para os alunos, professores e restantes da comunidade educativa. A entidade considera que a reabilitação e modernização da escola representa mais um passo no compromisso assumido com a valorização do ensino e com o desenvolvimento das localidades do concelho. A Câmara Municipal apela à participação da população do Monte Largo na sessão e considera que o envolvimento da comunidade é fundamental para acompanhar um projeto que pretende contribuir para uma educação de maior qualidade e para o desenvolvimento local. O vereador Euclides Fernandes adiantou que a intervenção conta com o financiamento do Orçamento Municipal e com o financiamento da organização não-governamental luxemburguesa Bettenberg Helft, num montante global que poderá atingir os 10 milhões de escudos cabo-verdianos. E 24 jovens de Cabo Verde, Alemanha,

E Colômbia apresenta amanhã, na Alameda da Cruz dos Passos, em São Filipe, o espetáculo de dança-teatro A Pele da Terra, inspirado na conservação da biodiversidade e sustentabilidade. A apresentação marca o encerramento da segunda fase do projeto Construtores, uma iniciativa internacional que utiliza as artes cênicas e o intercâmbio cultural como ferramentas pedagógicas para o desenvolvimento sustentável. Durante várias semanas, 12 jovens de Ilha do Fogo acolheram nas suas habitações 12 participantes provenientes da Alemanha e da Colômbia, vivenciando uma experiência de imersão intercultural, partilha de tradições e aprendizagem mútua. Segundo uma nota de imprensa da Associação Projeto Vitol, o trabalho do campo focou-se nos Objetivos de Desenvolvimento Sustentável 15 da ONU, Vida Terrestre, através de oficinas sobre geologia, biodiversidade, permacultura, segurança alimentar, direitos da Mãe Terra e conservação da tartaruga marinha careta-careta. As vivências recolhidas ao longo do processo serviram de inspiração para a criação de coreografias e cenas da peça que procura sensibilizar a comunidade para a importância da preservação da biodiversidade e proteção dos ecossistemas terrestres. A exibição, agendada para as 18h30, com entrada livre, representa a síntese de um percurso de intercâmbio cultural e educação ambiental, juntando jovens de diferentes países através da arte como meio de reflexão sobre os desafios ambientais atuais. O projeto Construtores é promovido pela Step Tags Dance Project, Young Artists da Alemanha, em parceria com a Associação Projeto Vitor, Escola Secundária Teixeira de Souza, a Fundação Maio Biodiversidade e Change the World Institution Educativa, Instituição Educativa de Las Palmas de Colômbia. Portanto, vários parceiros. A iniciativa conta ainda com o apoio da Secretaria de Educação da Prefeitura de Envigado e financiamento de Engagement Global com recursos do Ministério Federal da Cooperação Económica e Desenvolvimento da Alemanha. Portanto, é uma iniciativa louvável que vale a pena ser vista amanhã a partir das 18h30 na Alameda da Cruz dos Passos, no centro da cidade de São Filipe. Colocamos assim o ponto final neste bloco informativo. Para si, a continuação de uma ótima tarde.

0: É muito bem, o nosso tempo já não dá para mais. Estamos, portanto, a fechar o último capítulo desta edição de hoje. Infelizmente, um grande abraço aí para a nossa amiga Elizabeth Nunes, também marido bobista. A vossa música vai ficar para amanhã, infelizmente, portanto, agora estamos no novo horário e o tempo já não nos...
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0: Permite então trazer esta música Amor de Mário, mas prometemos trazê-la amanhã. Vamos a fechar assim esta edição de hoje. Da minha parte é tudo. Tenha um bom dia. Marcamos um novo encontro amanhã a partir das 9h30, horário de Cabo Verde. Fechamos com o Seu Zani e o tema Pedra Roma.

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Saudações, ouvintes, sejam bem-vindos a mais uma edição do nosso bloco informativo. A líder parlamentar do PICV acusou o MPD de tentar envolver o FMI na política interna e considerou que não é o primeiro-ministro, mas a oposição, quem deve um pedido de desculpas aos cabo-verdianos. Carla Lima falava em Forpress no final de um encontro de trabalho de uma delegação parlamentar do Partido Africano da Independência de Cabo Verde com o representante residente do Fundo Monetário Internacional em Cabo Verde, Rodrigo Garcia. O encontro teve por objetivo conhecer os programas em curso do FMI em Cabo Verde e o trabalho que a instituição tem vindo a desenvolver no país ao longo dos anos. Instado a reagir sobre as declarações do líder do grupo parlamentar do MPD, que acusou o primeiro-ministro de requer transformar a credibilidade internacional do país em um instrumento de luta política, exigindo que o mesmo peça desculpas aos cabo-verdianos, a responsável rejeitou estas declarações. Segundo a presidente da bancada parlamentar do PICV, o comunicado divulgado pelo FMI não desmente o chefe do governo, limitando-se a esclarecer que a missão técnica realizada em julho não tinha como finalidade avaliar a execução orçamental de 2026. Carla Lima considerou lamentável essa postura, defendendo que o maior partido da oposição está a recorrer a subterfúgios por não conseguir responder às questões relacionadas com a alegada derrapagem orçamental. Reiterou ainda que os dados que sustentam a existência de derrapagem financeira constam nos documentos publicados pelo Ministério das Finanças, nomeadamente das contas trimestrais, pelo que, na sua perspectiva, cabe ao MPD esclarecer a gestão orçamental realizada nos primeiros meses do ano. Por sua vez, o representante residente do FMI, Rodrigo Garcia, reiterou que a instituição mantém o princípio de não comentar assuntos políticos internos e remeteu para o comunicado já divulgado sobre a missão técnica. O cientista cabo-verdiano Maximiano Fernandes confirmou em Forpress casos de esquistossomose na cidade da Praia, associados ao contato com águas de zonas contaminadas, admitindo que existam mais

0: pessoas infectadas ainda sem diagnóstico. Segundo o investigador, algumas pessoas residentes na capital cabo-verdiana estiveram em contato com águas de ribeiras e tanques de São Miguel e foram posteriormente diagnosticadas com a doença, mas o número de afetados poderá ser superior, uma vez que outras pessoas expostas ainda não realizaram exames. Maximiano Fernandes explicou que a ausência de testes em pessoas que tiveram contato com a parasita dificulta a identificação da real dimensão da situação, já que muitos poderão desconhecer que estiveram expostos ao risco. O cientista referiu que a modalidade de pessoas entre concelhos e ilhas tem contribuído para que a doença seja detectada também fora de São Miguel, onde foi inicialmente identificada o surto. Como exemplo, apontou o caso de um residente da Ilha do Maio que visitou São Miguel sem conhecimento da existência do surto e acabou por contaminar a doença após contato com águas contaminadas. Para o investigador, este cenário evidencia a necessidade de reforçar a divulgação de informação e de medidas de prevenção, sobretudo junto das pessoas que frequentam zonas de lazer como ribeiras, tanques e cachoeiras. Maximiano Fernandes defendeu ainda que a identificação precoce dos casos é essencial para interromper a cadeia de transmissão, apelando a que todas as pessoas que tenham tido contato com águas suspeitas procurem uma unidade de saída para avaliação. A esquistossomose é uma doença parasitária causada pelo Schistosoma haematobium, transmitida através do contato com água doce contaminada, podendo provocar lesões no sistema urinário quando não é diagnosticada e tratada atempadamente. A presidente da Associação de Crianças Desfavorecidas, Lourença Tavares, alertou as famílias para reforçarem a proteção dos menores, evitando a sua exposição a situações inadequadas nas redes sociais.
1: Digo-lhe com toda a sinceridade, eu penso que a família tem um papel enorme na proteção do seu filho. Vem um estranho, porque é um estranho, não deve entregar o meu filho para receber. Eu penso que precisamos ter a presença do serviço social na comunidade para trabalhar a família, trabalhar animações comunitárias que ajudam a elevar a autoestima, animação comunitária que ajudam as famílias, as que recebem, por exemplo, há críticos, nós trabalhamos, apoiamos a família para que ela tenha o seu negócio, tenha meios para o sustento da sua família, né? Apoiamos as mães, chefes de família.
0: A presidente da CRIDES relacionou ainda o aumento de fluxos e a exposição do país ao contexto da visibilidade internacional de Cabo Verde após a sua participação no Mundial de 2026, apelando a uma vigilância redobrada perante a entrada de desconhecidos nas comunidades.
1: Nós hoje temos centros de dia praticamente em todos os bairros e nas ilhas. Temos as associações comunitárias de base nas comunidades a trabalharem. Então, por que não termos a presença do serviço social, a presença até, eu diria, dos técnicos do governo para reforçarmos ou reforçarem essa proteção que é preciso? Porque foi bom Cabo Verde estar na Copa, foi bom a imagem de Cabo Verde ser divulgada. Agora temos que estar também atentos, porque do turismo e dos turistas recebemos todo o tipo, o ser humano é mesmo isso. Temos todo o tipo de pessoas. Portanto, o meu apelo vai direcionado às famílias para terem cuidado, quem recebem em casa, para terem cuidado com os apoios que poderão que a pessoa vem para fazer. Nem todo o apoio é feito com amor, é feito com outras intenções. Portanto, este é o meu apelo que eu faço a todas as famílias cabo-verdianas, em nome de todas as crianças.
0: Durante a entrevista à InforPress, a responsável reiterou a disponibilidade da CRIDES para mobilizar voluntários locais e dinamizar ações de sensibilização nos bairros, defendendo um trabalho conjunto entre o poder central e as autoridades locais para estancar o problema na origem comunitária. Os jovens enfrentam hoje mais solidão e isolamento social do que os idosos, um fenómeno que, segundo o sociólogo Henrique Varela, resulta da era digital, das relações superficiais e da pressão das exigências e expectativas da sociedade.

0: moderna.
1: A sociedade moderna tem muitas exigências e os jovens... A sociedade moderna tem muitas exigências e os jovens estão com

0: interação social que traz química com o outro face to face.
1: Para o sociólogo Henrique Varela, a pressão das exigências contemporâneas desempenha um papel determinante nesta dinâmica afetiva, sublinhando que a sociedade moderna tem muitas exigências e os jovens estão com expectativas elevadas face às várias demandas, onde nem sempre a celeridade das respostas satisfaz a vontade.
0: O indivíduo acaba por pensar que pode interagir com o mundo a partir do seu quarto, de forma isolada, perdendo com isso o desejo de aprofundar valores como solidariedade, empatia, fraternidade, dificultando um pouco o impacto na sociabilidade comunitária com o outro, e há o impacto na economia, porque passa a ter acesso, por exemplo, ao lazer através da sua tela em casa. A inversão dessa tendência é uma questão que passa primeiro pela mentalidade do próprio indivíduo e tomando atitudes rápidas que levem à mudança de comportamento. Assim como uma vírgula muda o sentido de uma frase, uma atitude positiva pode mudar a vida de um indivíduo, de uma comunidade e de uma sociedade.
1: Diante deste cenário, Henrique Varela defendeu que a solução exige uma mudança interna e atitudes proativas. O ministro da Administração Interna, Carlos Sena, anunciou que o Centro Nacional de Formação da Polícia Nacional passará também a formar agentes da Polícia Municipal, reforçando a articulação, complementaridade e preparação das forças de segurança para o futuro. Carlos Sena falava à Inforpresa após um encontro com o presidente da Câmara Municipal da Praia, seguido de uma visita às instalações dos bombeiros e da Polícia Municipal da capital, onde constatou situações preocupantes ao nível das condições humanas e de equipamentos. O governante garantiu que o próximo grupo de elementos da Polícia Municipal vai ser formado no Centro Nacional de Formação da Polícia Nacional em regime de internato, abrangendo um contingente inicial de 79 elementos de vários municípios. Em relação às instalações dos bombeiros, Carlos Sena manifestou inquietação, sobretudo com as condições de trabalho, humanas e de materiais disponíveis, que, segundo o mesmo, não são as apropriadas para uma estrutura. Sendo o setor da segurança e de prevenção um dos pilares essenciais do governo, o ministro adiantou que a ideia é trabalhar em parceria e colaboração com a autarquia praiense, que está mais perto das pessoas, e conhecer melhor os bairros. Neste sentido, defendeu que a ideia é estarem alinhados num projeto global de colaboração, de complementaridade, de modo de obter os resultados pretendidos. Avançou que neste momento estão na fase de levantamento das situações e dos problemas, mas reconheceu que os problemas são maiores, requer um trabalho mais profundo e certamente que será necessário fazer investimento muito maior. A título de exemplo, Carlos Sena indicou que neste momento a capital do país tem apenas um bombeiro a funcionar no combate ao incêndio e dos mais de 50 bombeiros, cerca de 30 são voluntários. A eleita municipal do PICV, Marísia Fortes Cabral, denunciou os frequentes cortes de energia na zona leste da Ribeira Brava e apelou à EDEC para uma intervenção urgente na rede elétrica. A denúncia consta de um comunicado enviado à Inforpres, no qual Marísia Fortes Cabral, também residente na zona leste do concelho, afirma que as interrupções constantes no fornecimento de eletricidade têm provocado indignação entre os moradores e afetado o cotidiano das famílias, o funcionamento de pequenos negócios, escolas, serviços públicos e o desenvolvimento económico e social da região. Segundo a eleita municipal, as localidades de Morro Brás, Juncalinho e Belém estão entre as mais afetadas, levantando a população a questionar por que motivo a Zona Leste é frequentemente a mais penalizada sempre que ocorrem avarias na rede elétrica. Neste sentido, defende que a empresa de distribuição de eletricidade de Cabo Verde esclareça os critérios técnicos que determinam estas interrupções e assegure um tratamento justo e equitativo entre todas as comunidades. Relativamente à localidade de Morro Brás, Gás, Marísia Fortes Cabral, sustenta que a infraestrutura elétrica foi instalada numa altura

em que o fornecimento era limitado a 6 horas diárias, sem ter sido devidamente reforçada após a introdução do abastecimento contínuo de 24 horas. Na sua perspectiva, esta situação tem contribuído para avarias recorrentes, falhas no fornecimento e diversos transtornos para a população. O comunicado acrescenta que, durante a época das chuvas, os problemas se agravam, aumentando o número de interrupções e causando prejuízos às famílias, comerciantes, estudantes e prestação de diversos serviços. E na página internacional, mais de 100 pessoas morreram na Índia desde o início de julho devido a inundações e deslizamentos de terra causada pelas chuvas torrenciais das monções que obrigaram a milhares de evacuações, disseram as autoridades. Segundo o governador do estado de Assam, Himata Sarma, pelo menos 87 pessoas morreram neste estado, no nordeste do país, que tem sido uma das regiões mais afetadas. Em julho, pelo menos 19 pessoas nos estados himalaicos de Caxemira e de Nagaland, no extremo norte da Índia, morreram também devido às chuvas e deslizamentos. As inundações e os deslizamentos de terra são frequentes durante a época das monções de verão na Índia. Segundo os cientistas, o aquecimento global está a fazer aumentar a intensidade e frequência das monções. Pelo menos 15 pessoas morreram e 27 ficaram feridas na sequência de ataques noturnos intensos lançados pela Rússia contra a região de Kiev, com a Ucrânia a não conseguir interceptar nenhum míssil, segundo as autoridades ucranianas. De acordo com o Serviço Estatal de Emergências da Ucrânia, equipas de resgate continuavam a operar em várias localidades dos distritos de Brovary, Bucha e Fastiv, após o ataque com drones e mísseis. No seu relatório diário, publicado esta quarta-feira, a Força Aérea Ucraniana detalhou que a Rússia lançou um total de 115 drones e 28 mísseis de alta velocidade, incluindo 24 mísseis balísticos e 4 mísseis antinavio. Embora as forças ucranianas tenham conseguido abater 98 dos drones, nenhum míssil foi interceptado, com a Força Aérea do país admitir ter sido incapaz de interceptar qualquer um dos mísseis russos disparados durante a ofensiva, evidenciando uma escassez grave de munições de defesa antiaérea. Estes projéteis balísticos viajam a velocidade extremamente elevadas e só podem ser travados por sistemas de defesa como os Patriot americanos, equipamento que Kiev possui em número reduzido. De acordo com Notícias ao Minuto, o presidente ucraniano Volodymyr Zelensky alertou recentemente para a escassez crítica de mísseis PAC-3, numa altura em que a Rússia intensificou de forma substancial a utilização de armamento balístico, passando de cerca de 200 a 300 mísseis durante todo o ano de 2024 para cerca de 126 lançamentos só no mês de julho de 2026. O presidente norte-americano Donald Trump afirmou que o Estreito de Hormuz vai reabrir muito em breve e que o acordo poderá surgir até quinta-feira, ameaçando que o Irã será atingido muito fortemente se isso não acontecer. O secretário de Estado norte-americano, Marco Rubio, tinha dado conta na terça-feira de progressos nas negociações com o Irã e Omã, cujas costas se situam ao longo do Estreito. Este acordo preliminar prevê que todo o transporte marítimo que entra através do estreito utilize uma rota a norte das águas iranianas e que qualquer navio que saia siga uma trajetória meridional nas águas controladas por Oman, tudo isso sem portagens ou direitos de passagem. A via central seria desminada durante este período de 60 dias. Na terça-feira, Trump e o emir do Qatar, Sheikh Tamim Bin, conversaram por telefone sobre os esforços para acalmar as tensões entre Washington e Teerã e aproximar as duas partes, indicou o Palácio do Qatar num comunicado. De acordo com Notícias ao Minutos, em sequência da retoma dos esforços diplomáticos
climáticos, o preço do petróleo afundou em Wall Street e recuou igualmente nos mercados asiáticos na manhã de quarta-feira. O barril de Brent, referência internacional, caiu para 78,47 dólares e o barril da WTI para 74,73 dólares. O protocolo de acordo assinado em junho tinha dado o pontapé de saída para um processo de 60 dias para pôr termo definitivamente à guerra no Médio Oriente e resolver um conjunto de pontos, incluindo a questão central do nuclear iraniano. E com estas informações colocamos um ponto final no nosso bloco informativo. Mais informações serão atualizadas ao longo do dia.

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1: Saudações, ouvintes. Todos enfrentamos momentos difíceis. Há dias em que o peso das preocupações parece maior do que as nossas forças. E isso faz parte da vida. Reconhecer que precisamos de apoio é um ato de maturidade e de responsabilidade. Ninguém precisa enfrentar sozinho as dificuldades emocionais, familiares ou pessoais. Procurar ajuda é escolher o caminho do cuidado, da recuperação e da esperança. É acreditar que existem pessoas preparadas para caminhar ao nosso lado nos momentos mais desafiantes. Cuidar da saúde emocional é tão importante quanto cuidar da saúde física. 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

Saudações ouvintes, sejam bem-vindos a mais uma edição do nosso bloco informativo. A líder parlamentar do PICV acusou o MPD de tentar envolver o FMI na política interna e considerou que não é o primeiro-ministro, mas a oposição, quem deve um pedido de desculpas aos cabo-verdianos. Carla Lima falava em Forpress no final de um encontro de trabalho de uma delegação parlamentar do Partido Africano da Independência de Cabo Verde com o representante residente do Fundo Monetário Internacional em Cabo Verde, Rodrigo Garcia. O encontro teve por objetivo conhecer os programas em curso do FMI em Cabo Verde e o trabalho que a instituição tem vindo a desenvolver no país ao longo dos anos. Instado a reagir sobre as declarações do líder do grupo parlamentar do MPD, que acusou o primeiro-ministro de requer transformar a credibilidade internacional do país em um instrumento de luta política, exigindo que o mesmo peça desculpas aos cabo-verdianos, a responsável rejeitou estas declarações. Segundo a presidente da bancada parlamentar do PICV, o comunicado divulgado pelo FMI não desmente o chefe do governo, limitando-se a esclarecer que a missão técnica realizada em julho não tinha como finalidade avaliar a execução orçamental de 2026. Carla Lima considerou lamentável essa postura, defendendo que o maior partido da oposição está a recorrer a subterfúgios por não conseguir responder às questões relacionadas com a alegada derrapagem orçamental. Reiterou ainda que os dados que sustentam a existência de derrapagem financeira constam nos documentos publicados pelo Ministério das Finanças, nomeadamente das contas trimestrais, pelo que, na sua perspectiva, cabe ao MPD esclarecer a gestão orçamental realizada nos primeiros meses do ano. Por sua vez, o representante residente do FMI, Rodrigo Garcia, reiterou que a instituição mantém o princípio de não comentar assuntos políticos internos e remeteu para o comunicado já divulgado sobre a missão técnica. O cientista cabo-verdiano Maximiano Fernandes confirmou à InforPress casos de esquistossomose na cidade da Praia, associados ao contato com águas de zonas contaminadas, admitindo que existam mais pessoas infectadas ainda sem diagnóstico. Segundo o investigador, algumas pessoas residentes na capital cabo-verdiana estiveram em contato com águas de ribeiras e tanques de São Miguel e foram posteriormente diagnosticadas com a doença, mas um número de afetados poderá ser superior, uma vez que outras pessoas expostas ainda não realizaram exames. Maximiano Fernandes explicou que a ausência de testes em pessoas que tiveram contato com a parasita dificulta a identificação da real dimensão da situação, já que muitos poderão desconhecer que estiveram expostos ao risco. O cientista referiu que a modalidade de pessoas entre concelhos e ilhas

0: tem contribuído para que a doença seja detectada também fora de São Miguel, onde foi inicialmente identificada o surto. Como exemplo, apontou o caso de um residente da Ilha do Maio que visitou São Miguel sem conhecimento da existência do surto e acabou por contaminar a doença após contato com águas contaminadas. Para o investigador, este cenário evidencia a necessidade de reforçar a divulgação de informação e de medidas de prevenção, sobretudo junto das pessoas que frequentam zonas de lazer como ribeiras, tanques e cachoeiras. Maximiano Fernandes defendeu ainda que a identificação precoce dos casos é essencial para interromper a cadeia de transmissão, apelando a que todas as pessoas que tenham tido contato com águas suspeitas procurem uma unidade de saída para avaliação. A esquistossomose é uma doença parasitária causada pelo Schistosoma haematobium, transmitida através do contato com água doce contaminada, podendo provocar lesões no sistema urinário quando não é diagnosticada e tratada atempadamente. A presidente da Associação de Crianças Desfavorecidas, Lourença Tavares, alertou as famílias para reforçarem a proteção dos menores, evitando a sua exposição a situações inadequadas nas redes sociais.
1: Digo-lhe com toda a sinceridade, eu penso que a família tem um papel enorme na proteção do seu filho. Vem um estranho, porque é um estranho, não deve entregar o meu filho para receber. Eu penso que é preciso, precisamos ter a presença do serviço social na comunidade para trabalhar a família, trabalhar animações comunitárias que ajudam a elevar a autoestima, animação comunitária que ajudam as famílias, as que recebem, por exemplo, há críticos, nós trabalhamos, apoiamos a família para que ela tenha o seu negócio, tenha meios para o sustento da sua família, né? Apoiamos as mães, chefes de família.
0: A presidente da CRIDES relacionou ainda o aumento de fluxos e a exposição do país ao contexto da visibilidade internacional de Cabo Verde após a sua participação no Mundial de 2026, apelando a uma vigilância redobrada perante a entrada de desconhecidos nas comunidades.
1: Nós hoje temos centros de dia praticamente em todos os bairros e nas ilhas. Temos as associações comunitárias de base nas comunidades a trabalharem. Então, por que não termos a presença do serviço social, a presença até, eu diria, dos técnicos do governo para reforçarmos ou reforçarem essa proteção que é preciso? Porque foi bom Cabo Verde estar na Copa, foi bom a imagem de Cabo Verde ser divulgada. Agora temos que estar também atentos, porque do turismo, de turistas, recebemos todo tipo, o ser humano é mesmo isso. Temos todo tipo de pessoas. Portanto, o meu apelo vai direcionado às famílias para terem cuidado, quem recebem em casa, para terem cuidado com os apoios que poderão, que a pessoa vem para fazer. Nem todo o apoio é feito com amor, é feito com outras intenções. Portanto, este é o meu apelo que eu faço a todas as famílias cabo-verdianas, em nome de todas as crianças.
0: Durante a entrevista à InforPress, a responsável reiterou a disponibilidade da CRIDES para mobilizar voluntários locais e dinamizar ações de sensibilização nos bairros, defendendo um trabalho conjunto entre o poder central e as autoridades locais para estancar o problema na origem comunitária. Os jovens enfrentam hoje mais solidão e isolamento social do que os idosos, um fenómeno que, segundo o sociólogo Henrique Varela, resulta da era digital, das relações superficiais e da pressão das exigências e expectativas da sociedade moderna.
2: A sociedade moderna tem muitas exigências e os jovens estão com expectativas elevadas face a várias demandas, onde nem sempre a celeridade das respostas satisfaz a vontade. E isso provoca algum sentimento de ansiedade, medo e frustração, levando ao isolamento e solidão. O ser humano precisa sempre manter contacto físico presencial e, querendo estar sintonizado em tempo real com o que acontece ao seu redor, acaba por cair no seu mundo individual, acabando por esquecer a necessidade de manter aquela

0: perdendo com isso o desejo de aprofundar valores como solidariedade, empatia, fraternidade, dificultando um pouco o impacto na sociabilidade comunitária com o outro, e há o impacto na economia, porque passa a ter acesso, por exemplo, ao lazer através da sua tela em casa. A inversão dessa tendência é uma questão que passa, primeiro, pela mentalidade do próprio indivíduo e tomando atitudes rápidas que levem à mudança de comportamento. Assim como uma vírgula muda o sentido de uma frase, uma atitude positiva pode mudar a vida de um indivíduo, de uma comunidade e de uma sociedade.
1: Diante deste cenário, Henrique Varela defendeu que a solução exige uma mudança interna e atitudes proativas. O ministro da Administração Interna, Carlos Sena, anunciou que o Centro Nacional de Formação da Polícia Nacional passará também a formar agentes da Polícia Municipal, reforçando a articulação, complementaridade e preparação das forças de segurança para o futuro. Carlos Sena falava em Forpresa após um encontro com o presidente da Câmara Municipal da Praia, seguido de uma visita às instalações dos bombeiros e da Polícia Municipal da capital, onde constatou situações preocupantes ao nível das condições humanas e de equipamentos. O governante garantiu que o próximo grupo de elementos da Polícia Municipal vai ser formado no Centro Nacional de Formação da Polícia Nacional em regime de internato, abrangendo um contingente inicial de 79 elementos de vários municípios. Em relação às instalações dos bombeiros, Carlos Sena manifestou inquietação, sobretudo com as condições de trabalho, humanas e de materiais disponíveis, que, segundo o mesmo, não são as apropriadas para uma estrutura. Sendo o setor da segurança e de prevenção um dos pilares essenciais do governo, o ministro adiantou que a ideia é trabalhar em parceria e colaboração com a autarquia praiense, que está mais perto das pessoas e conhecer melhor os bairros. Neste sentido, defendeu que a ideia é estarem alinhados num projeto global de colaboração, de complementaridade, de modo de obter os resultados pretendidos. Avançou que neste momento estão na fase de levantamento das situações e dos problemas, mas reconheceu que os problemas são maiores, requer um trabalho mais profundo e certamente que será necessário fazer investimento muito maior. A título de exemplo, Carlos Sena indicou que neste momento a capital do país tem apenas um bombeiro a funcionar no combate ao incêndio e dos mais de 50 bombeiros, cerca de 30 são voluntários. A eleita municipal do PICV, Marísia Fortes Cabral, denunciou os frequentes cortes de energia na zona leste da Ribeira Brava e apelou à EDEC para uma intervenção urgente na rede elétrica. A denúncia consta de um comunicado enviado à Inforpres, no qual Marísia Fortes Cabral, também residente na zona leste do concelho, afirma que as interrupções constantes no fornecimento de eletricidade têm provocado indignação entre os moradores e afetado o cotidiano das famílias, o funcionamento de pequenos negócios, escolas, serviços públicos e o desenvolvimento económico e social da região. Segundo a eleita municipal, as localidades de Morro Brás, Juncalinho e Belém estão entre as mais afetadas, levantando a população a questionar por que motivo a Zona Leste é frequentemente a mais penalizada sempre que ocorrem avarias na rede elétrica. Neste sentido, defende que a empresa de distribuição de eletricidade de Cabo Verde esclareça os critérios técnicos que determinam estas interrupções e assegure um tratamento justo e equitativo entre todas as comunidades. Relativamente à localidade de Morro Brás, Marísia Fortes Cabral sustenta que a infraestrutura elétrica foi instalada numa altura em que o fornecimento era limitado a 6 horas diárias, sem ter sido devidamente reforçada após a introdução do abastecimento contínuo de 24 horas. Na sua perspectiva, esta situação tem contribuído para avarias recorrentes, falhas no fornecimento e diversos transtornos para a população. O comunicado acrescenta que, durante a época das chuvas, os problemas se agravam, aumentando o número de interrupções e causando prejuízos às famílias, comerciantes, estudantes e prestação de diversos serviços.

E na página internacional, mais de 100 pessoas morreram na Índia desde o início de julho devido a inundações e deslizamentos de terra causada pelas chuvas torrenciais das monções que obrigaram a milhares de evacuações, disseram as autoridades. Segundo o governador do estado de Assam, Himata Sarma, pelo menos 87 pessoas morreram neste estado, no nordeste do país, que tem sido uma das regiões mais afetadas. Em julho, pelo menos 19 pessoas nos estados himalaicos de Cachemira e de Nagaland, no extremo norte da Índia, morreram também devido às chuvas e deslizamentos. As inundações e os deslizamentos de terra são frequentes durante a época das monções de verão na Índia. Segundo os cientistas, o aquecimento global está a fazer aumentar a intensidade e frequência das monções. Pelo menos 15 pessoas morreram e 27 ficaram feridas na sequência de ataques noturnos intensos lançados pela Rússia contra a região de Kiev, com a Ucrânia a não conseguir interceptar nenhum míssil, segundo as autoridades ucranianas. De acordo com o Serviço Estatal de Emergências da Ucrânia, equipas de resgate continuavam a operar em várias localidades dos distritos de Brovary, Bucha e Fastiv, após o ataque com drones e mísseis. No seu relatório diário, publicado esta quarta-feira, a Força Aérea Ucraniana detalhou que a Rússia lançou um total de 115 drones e 28 mísseis de alta velocidade, incluindo 24 mísseis balísticos e 4 mísseis antinavio. Embora as forças ucranianas tenham conseguido abater 98 dos drones, nenhum míssil foi interceptado, com a Força Aérea do país admitir ter sido incapaz de interceptar qualquer um dos mísseis russos disparados durante a ofensiva, evidenciando uma escassez grave de munições de defesa antiaérea. Estes projéteis balísticos viajam a velocidade extremamente elevadas e só podem ser travados por sistemas de defesa como os Patriot americanos, equipamento que Kiev possui em número reduzido. De acordo com notícias ao minuto, o presidente ucraniano Volodymyr Zelensky alertou recentemente para a escassez crítica de mísseis PAC-3, numa altura em que a Rússia intensificou de forma substancial a utilização de armamento balístico, passando de cerca de 200 a 300 mísseis durante todo o ano de 2024 para cerca de 126 lançamentos só no mês de julho de 2026. O presidente norte-americano Donald Trump afirmou que o Estreito de Hormuz vai reabrir muito em breve e que o acordo poderá surgir até quinta-feira, ameaçando que o Irã será atingido muito fortemente se isso não acontecer. O secretário de Estado norte-americano, Marco Rubio, tinha dado conta na terça-feira de progressos nas negociações com o Irã e Oman, cujas costas se situam ao longo do Estreito. Este acordo preliminar prevê que todo o transporte marítimo que entra através do estreito utilize uma rota a norte das águas iranianas e que qualquer navio que saia siga uma trajetória meridional nas águas controladas por Oman, tudo isso sem portagens ou direitos de passagem. A via central seria desminada durante este período de 60 dias. Na terça-feira, Trump e o emir do Qatar, Sheikh Tamim Bin, conversaram por telefone sobre os esforços para acalmar as tensões entre Washington e Teherã e aproximar as duas partes, indicou o Palácio do Qatar num comunicado. De acordo com notícias ao minuto, em sequência da retoma dos esforços diplomáticos, o preço do petróleo afundou em Wall Street e recuou igualmente nos mercados asiáticos na manhã de quarta-feira. O barril de Brent, referência internacional, caiu para 78,47 dólares e o barril WTI para 74,73 dólares. O protocolo de acordo assinado em junho tinha dado o pontapé de saída para um processo de 60 dias para pôr termo definitivamente à guerra no Médio Oriente e resolver um conjunto de pontos, incluindo a questão central do nuclear iraniano.
E com estas informações colocamos um ponto final no nosso bloco informativo. Mais informações serão atualizadas ao longo do dia.

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0: Saudações, ouvintes. Todos enfrentamos momentos difíceis. Há dias em que o peso das preocupações parece maior do que as nossas forças. E isso faz parte da vida. Reconhecer que precisamos de apoio é um ato de maturidade e de responsabilidade. Ninguém precisa enfrentar sozinho as dificuldades emocionais, familiares ou pessoais. Procurar ajuda é escolher o caminho do cuidado, da recuperação e da esperança. É acreditar que existem pessoas preparadas para caminhar ao nosso lado nos momentos mais desafiantes. Cuidar da saúde emocional é tão importante quanto cuidar da saúde física. 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
1: Saudações ouvintes, sejam bem-vindos ao Flash Informativo. O presidente da República, José Maria Neves, deverá suspender as funções de chefe de Estado a partir do momento que declarar publicamente ser candidato, afirmou a Comissão Nacional de Eleições. O ministro Clóvis Silva anunciou mudanças na comunicação social do Estado, incluindo alterações legislativas, mas garantiu que o governo vai ouvir profissionais e atores do setor antes de avançar com qualquer reforma estrutural. O novo presidente do Conselho de Administração das Estradas de Cabo Verde afirmou que a missão será criar ao longo deste mandato as condições que conduzem à instituição, a classificação mais elevada das empresas públicas nacionais. Seis técnicos colocados em missões diplomáticas e consulares foram transferidos para os serviços centrais através de seis despachos do ministro dos Negócios Estrangeiros e Comunidades, Manuel Amante da Rosa, publicados no Boletim Oficial de terça-feira. O Banco de Leite Humano assinalou hoje 15 anos de existência em Cabo Verde, destacando o seu impacto vital na sobrevivência e recém-nascidos prematuros e no reforço do aleitamento materno no país. As centrais de produção de oxigênio medicinal instaladas nos hospitais da

da Praia e de São Vicente entram em funcionamento em setembro, produzindo oxigênio de qualidade, conforme as normas de farmacopeia europeia, garantiu a empresa portuguesa Ultra Controlo. A campanha de monitorização das tartarugas marinhas no Ilhéu de Cima, na Reserva Natural Integral dos Ilhéus do Rombo, registou 281 ninhos e 535 rastros nas praias de Mtsova durante os meses de junho e julho. Guias do turismo apelaram à melhoria de infraestruturas dos transportes e da qualidade dos serviços para que Cabo Verde possa preparar-se para receber mais turistas após a participação da Seleção Nacional do Mundial de Futebol de 2026. O ministro dos Negócios Estrangeiros israelita, Gideon Saar, iniciou uma visita à Colômbia e ao Equador no âmbito de uma estratégia de aproximação de Israel a governos de direita na América Latina. As autoridades já identificaram 528 menores de idade sozinhos em Ceuta que entraram ilegalmente na cidade na semana passada, mas ainda mais nas ruas, admitiu o delegado do governo de Espanha no território. E assim colocamos um ponto final no nosso flash informativo. Obrigada pela sua preferência e continue sempre na nossa sintonia.

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Saudações ouvintes, sejam bem-vindos a mais uma edição do nosso bloco informativo. A líder parlamentar do PICV acusou o MPD de tentar envolver o FMI na política interna e considerou que não é o primeiro-ministro, mas a oposição, quem deve um pedido de desculpas aos cabo-verdianos. Carla Lima falava em Forpress no final de um encontro de trabalho de uma delegação parlamentar do Partido Africano da Independência de Cabo Verde com o representante residente do Fundo Monetário Internacional em Cabo Verde, Rodrigo Garcia. O encontro teve por objetivo conhecer os programas em curso do FMI em Cabo Verde e o trabalho que a instituição tem vindo a desenvolver no país ao longo dos anos. Instado a reagir sobre as declarações do líder do grupo parlamentar do MPD, que acusou o primeiro-ministro de requer transformar a credibilidade internacional do país em um instrumento de luta política, exigindo que o mesmo peça desculpas aos cabo-verdianos, a responsável rejeitou estas declarações. Segundo a presidente da bancada parlamentar do PICV, o comunicado divulgado pelo FMI não desmente o chefe do governo, limitando-se a esclarecer que a missão técnica realizada em julho não tinha como finalidade avaliar a execução orçamental de 2026. Carla Lima considerou lamentável essa postura, defendendo que o maior partido da oposição está a recorrer a subterfúgios por não conseguir responder às questões relacionadas com a alegada derrapagem orçamental. Reiterou ainda que os dados que sustentam a existência de derrapagem financeira constam nos documentos publicados pelo Ministério das Finanças, nomeadamente das contas trimestrais, pelo que, na sua perspectiva, cabe ao MPD esclarecer a gestão orçamental realizada nos primeiros meses do ano. Por sua vez, o representante residente do FMI, Rodrigo Garcia, reiterou que a instituição mantém o princípio de não comentar assuntos políticos internos e remeteu para o comunicado já divulgado sobre a missão técnica. O cientista cabo-verdiano Maximiano Fernandes confirmou em Forpress casos de esquistossomose na cidade da Praia, associados ao contato com águas de zonas contaminadas, admitindo que existam mais pessoas infectadas ainda sem diagnóstico. Segundo o investigador, algumas pessoas residentes na capital cabo-verdiana estiveram em contato com águas de ribeiras e tanques de São Miguel e foram posteriormente diagnosticadas com a doença, mas um número de afetados poderá ser superior, uma vez que outras pessoas expostas ainda não realizaram exames. Maximiano Fernandes explicou que a ausência de testes em pessoas que tiveram contato com a parasita dificulta a identificação da real dimensão da situação, já que muitos poderão desconhecer que estiveram expostos ao risco. O cientista referiu que a modalidade de pessoas entre concelhos e ilhas tem contribuído para que a doença seja detectada também fora de São Miguel, onde foi inicialmente identificada o surto. Como exemplo, apontou o caso de um residente da Ilha do Maio que visitou São Miguel sem conhecimento da existência do surto e acabou por contaminar a doença após contato com águas contaminadas. Para o investigador, este cenário evidencia a necessidade de reforçar a divulgação de informação e de medidas de prevenção, sobretudo junto das pessoas que frequentam zonas de lazer como ribeiras, tanques e cachoeiras.

0: Simiano Fernandes defendeu ainda que a identificação precoce dos casos é essencial para interromper a cadeia de transmissão, apelando a que todas as pessoas que tenham tido contato com águas suspeitas procurem uma unidade de saída para avaliação. A esquistossomose é uma doença parasitária causada pelo Schistosoma haematobium, transmitida através do contato com água doce contaminada, podendo provocar lesões no sistema urinário quando não é diagnosticada e tratada atempadamente. A presidente da Associação de Crianças Desfavorecidas, Lourença Tavares, alertou as famílias para reforçarem a proteção dos menores, evitando a sua exposição a situações inadequadas nas redes sociais.
1: Digo-lhe com toda a sinceridade, eu penso que a família tem um papel enorme na proteção do seu filho. Vem o estranho, porque é o estranho, não deve entregar o meu filho para receber. Eu penso que é preciso, precisamos ter a presença do serviço social na comunidade para trabalhar a família, trabalhar animações comunitárias que ajudam a elevar a autoestima, animação comunitária que ajudam as famílias, as que recebem, por exemplo, há críticos, nós trabalhamos, apoiamos a família para que ela tenha o seu negócio, tenha meios para o sustento da sua família, né? Apoiamos as mães, chefes de família.
0: A presidente da CRIDES relacionou ainda o aumento de fluxos e a exposição do país ao contexto da visibilidade internacional de Cabo Verde após a sua participação no Mundial de 2026, apelando a uma vigilância redobrada perante a entrada de desconhecidos nas comunidades.
1: Nós hoje temos centros de dia praticamente em todos os bairros e nas ilhas. Temos as associações comunitárias de base nas comunidades a trabalharem. Então, por que não termos a presença do serviço social, a presença até, eu diria, dos técnicos do governo para reforçarem essa proteção que é preciso? Porque foi bom Cabo Verde estar na Copa, foi bom a imagem de Cabo Verde ser divulgada. Agora temos que estar também atentos, porque do turismo, de turistas, recebemos todo tipo, o ser humano é mesmo isso. Temos todo tipo de pessoas. Portanto, o meu apelo vai direcionado às famílias para terem cuidado, quem recebem em casa, para terem cuidado com os apoios que poderão que a pessoa vem para fazer. Nem todo o apoio é feito com amor, é feito com outras intenções. Portanto, este é o meu apelo que eu faço a todas as famílias cabo-verdianas, em nome de todas as crianças.
0: Durante a entrevista à Inforpress, a responsável reiterou a disponibilidade da CRIDES para mobilizar voluntários locais e dinamizar ações de sensibilização nos bairros, defendendo um trabalho conjunto entre o poder central e as autoridades locais para estancar o problema na origem comunitária. Os jovens enfrentam hoje mais solidão e isolamento social do que os idosos, um fenómeno que, segundo o sociólogo Henrique Varela, resulta da era digital, das relações superficiais e da pressão das exigências e expectativas da sociedade moderna.
2: A sociedade moderna tem muitas exigências e os jovens estão com expectativas elevadas face a várias demandas, onde nem sempre a celeridade das respostas satisfaz a vontade. E isso provoca algum sentimento de ansiedade, medo e frustração, levando ao isolamento e solidão. O ser humano precisa sempre manter contacto físico presencial e, querendo estar sintonizado em tempo real com o que acontece ao seu redor, acaba por cair no seu mundo individual, acabando por esquecer a necessidade de manter aquela interação social que traz a química com o outro face to face.
0: Para o sociólogo Henrique Varela, a pressão das exigências contemporâneas desempenha um papel determinante nesta dinâmica afetiva, sublinhando que a sociedade moderna tem muitas exigências e os jovens estão com expectativas elevadas face às várias demandas, onde nem sempre a celeridade das respostas satisfaz a vontade.
2: O indivíduo acaba por pensar que pode interagir com o mundo a partir do seu quarto, de forma isolada.

perdendo com isso o desejo de aprofundar valores como solidariedade, empatia, perdendo com isso o desejo de aprofundar valores como solidariedade, empatia, fraternidade.

0: Assim como uma vírgula muda o sentido de uma frase, uma atitude positiva pode mudar a vida de um indivíduo, de uma comunidade e de uma sociedade.
1: Diante deste cenário, Henrique Varela defendeu que a solução exige uma mudança interna e atitudes proativas. O ministro da Administração Interna, Carlos Sena, anunciou que o Centro Nacional de Formação da Polícia Nacional passará também a formar agentes da Polícia Municipal, reforçando a articulação, complementaridade e preparação das forças de segurança para o futuro. Carlos Sena falava em Forpresa após um encontro com o presidente da Câmara Municipal da Praia, seguido de uma visita às instalações dos bombeiros e da Polícia Municipal da capital, onde constatou situações preocupantes ao nível das condições humanas e de equipamentos. O governante garantiu que o próximo grupo de elementos da Polícia Municipal vai ser formado no Centro Nacional de Formação da Polícia Nacional em regime de internato, abrangendo um contingente inicial de 79 elementos de vários municípios. Em relação às instalações dos bombeiros, Carlos Sena manifestou inquietação, sobretudo com as condições de trabalho, humanas e de materiais disponíveis, que, segundo o mesmo, não são as apropriadas para uma estrutura. Sendo o setor da segurança e de prevenção um dos pilares essenciais do governo, o ministro adiantou que a ideia é trabalhar em parceria e colaboração com a autarquia praiense, que está mais perto das pessoas e conhecer melhor os bairros. Neste sentido, defendeu que a ideia é estarem alinhados num projeto global de colaboração, de complementaridade, de modo de obter os resultados pretendidos. Avançou que neste momento estão na fase de levantamento das situações e dos problemas, mas reconheceu que os problemas são maiores, requer um trabalho mais profundo e certamente que será necessário fazer investimento muito maior. A título de exemplo, Carlos Sena indicou que neste momento a capital do país tem apenas um bombeiro a funcionar no combate ao incêndio e dos mais de 50 bombeiros, cerca de 30 são voluntários. A eleita municipal do PICV, Marízia Fortes Cabral, denunciou os frequentes cortes de energia na zona leste da Ribeira Brava e apelou à EDEC para uma intervenção urgente na rede elétrica. A denúncia consta de um comunicado enviado à Inforpres, no qual Marízia Fortes Cabral, também residente na zona leste do concelho, afirma que as interrupções constantes no fornecimento de eletricidade têm provocado indignação entre os moradores e afetado o cotidiano das famílias, o funcionamento de pequenos negócios, escolas, serviços públicos e o desenvolvimento económico e social da região. Segundo a eleita municipal, as localidades de Morro Brás, Juncalinho e Belém estão entre as mais afetadas, levantando a população a questionar por que motivo a Zona Leste é frequentemente a mais penalizada sempre que ocorrem avarias na rede elétrica. Neste sentido, defende que a empresa de distribuição de eletricidade de Cabo Verde esclareça os critérios técnicos que determinam estas interrupções e assegure um tratamento justo e equitativo entre todas as comunidades. Relativamente à localidade de Morro Brás, Marízia Fortes Cabral sustenta que a infraestrutura elétrica foi instalada numa altura em que o fornecimento era limitado a 6 horas diárias, sem ter sido devidamente reforçada após a introdução do abastecimento contínuo de 24 horas. Na sua perspectiva, esta situação tem contribuído para avarias recorrentes, falhas no fornecimento e diversos transtornos para a população. O comunicado acrescenta que, durante a época das chuvas, os problemas se agravam, aumentando o número de interrupções e causando prejuízos às famílias, comerciantes, estudantes e prestação de diversos serviços. E na página internacional, mais de 100 pessoas morreram na Índia desde o início de julho devido a inundações e deslizamentos de terra causada pelas chuvas torrenciais das monções que obrigaram a milhares de evacuações, disseram as autoridades. Segundo o governador do estado de Assam, Imata Sarma, pelo menos 87 pessoas morreram neste estado, no nordeste do país, que tem sido

uma das regiões mais afetadas. Em julho, pelo menos 19 pessoas nos estados himalaicos de Caxemira e de Nagaland, no extremo norte da Índia, morreram também devido às chuvas e deslizamentos. As inundações e os deslizamentos de terra são frequentes durante a época das monções de verão na Índia. Segundo os cientistas, o aquecimento global está a fazer aumentar a intensidade e frequência das monções. Pelo menos 15 pessoas morreram e 27 ficaram feridas na sequência de ataques noturnos intensos lançados pela Rússia contra a região de Kiev, com a Ucrânia a não conseguir interceptar nenhum míssil, segundo as autoridades ucranianas. De acordo com o Serviço Estatal de Emergências da Ucrânia, equipas de resgate continuavam a operar em várias localidades dos distritos de Brovary, Bucha e Fastiv, após o ataque com drones e mísseis. No seu relatório diário, publicado esta quarta-feira, a Força Aérea Ucraniana detalhou que a Rússia lançou um total de 115 drones e 28 mísseis de alta velocidade, incluindo 24 mísseis balísticos e 4 mísseis antinavio. Embora as forças ucranianas tenham conseguido abater 98 dos drones, nenhum míssil foi interceptado, com a Força Aérea do país admitir ter sido incapaz de interceptar qualquer um dos mísseis russos disparados durante a ofensiva, evidenciando uma escassez grave de munições de defesa antiaérea. Estes projéteis balísticos viajam a velocidade extremamente elevadas e só podem ser travados por sistemas de defesa como os Patriot americanos, equipamento que Kiev possui em número reduzido. De acordo com Notícias ao Minuto, o presidente ucraniano Volodymyr Zelensky alertou recentemente para a escassez crítica de mísseis PAC-3, numa altura em que a Rússia intensificou de forma substancial a utilização de armamento balístico, passando de cerca de 200 a 300 mísseis durante todo o ano de 2024 para cerca de 126 lançamentos só no mês de julho de 2026. O presidente norte-americano Donald Trump afirmou que o Estreito de Hormuz vai reabrir muito em breve e que o acordo poderá surgir até quinta-feira, ameaçando que o Irão será atingido muito fortemente se isso não acontecer. O secretário de Estado norte-americano Marco Rubio tinha dado conta na terça-feira de progressos nas negociações com o Irão e Oman, cujas costas se situam ao longo do Estreito. Este acordo preliminar prevê que todo o transporte marítimo que entra através do estreito utilize uma rota a norte das águas iranianas e que qualquer navio que saia siga uma trajetória meridional nas águas controladas por Oman, tudo isso sem portagens ou direitos de passagem. A via central seria desminada durante este período de 60 dias. Na terça-feira, Trump e o emir do Qatar, Sheikh Tamim Bin, conversaram por telefone sobre os esforços para acalmar as tensões entre Washington e Teherão e aproximar as duas partes, indicou o Palácio do Qatar num comunicado. De acordo com Notícias ao Minutos, em sequência da retoma dos esforços diplomáticos, o preço do petróleo afundou em Wall Street e recuou igualmente nos mercados asiáticos na manhã de quarta-feira. O barril de Brent, referência internacional, caiu para 78,47 dólares e o barril WTI para 74,73 dólares. O protocolo de acordo assinado em junho tinha dado o pontapé de saída para um processo de 60 dias para pôr termo definitivamente à guerra no Médio Oriente e resolver um conjunto de pontos, incluindo a questão central do nuclear iraniano. E com estas informações, colocamos um ponto final no nosso bloco informativo. Mais informações serão atualizadas ao longo do dia.

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1: Saudações, ouvintes! Todos enfrentamos momentos difíceis. Há dias em que o peso das preocupações parece maior do que as nossas forças. E isso faz parte da vida. Reconhecer que precisamos de apoio é um ato de maturidade e de responsabilidade. Ninguém precisa enfrentar sozinho as dificuldades emocionais, familiares ou pessoais. Procurar ajuda é escolher o caminho do cuidado, da recuperação e da esperança. É acreditar que existem pessoas preparadas para caminhar ao nosso lado nos momentos mais desafiantes. Cuidar da saúde emocional é tão importante quanto cuidar da saúde física. 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

Pois é, olá, viva muito boa tarde, 9 minutos depois a dia 16 horas na Cabo Verde, a sintonia amiga de WBFM, nessa tarde de quarta-feira, hoje notei 5 de agosto de 2026, então seja bem-vindo, caro amigo ouvinte, a mais uma edição de programa Tarde dos Ouvintes, programa esse que acontece da segunda à sexta, sempre a esta hora aqui na antena de WBFM.

de música de boa gosto e fazer boa tarde bem animado nessa tarde de quarta-feira. Portanto, é mais um dia quente, é mais um dia de cheio calor, é mais um dia abrasador.

Exatamente, então, bem juntinhos para fazer mais um tarde bem animado ali na antena de WBFM, a melhor companhia de segunda a segunda. Então, 11 minutos e alguns segundos depois de 4 da tarde nas ilhas de Cabo Verde. E você abre sempre a esta hora aqui na antena de WBFM, o jovem radialista Otavinho Teixeira, a partir de Queimada, Guincho, Mosteiro, para o mundo. Então, aquele abraço carinhoso que está ali de aquele outro lado te acompanhar. Então, muito obrigado para estar ali na nossa companhia, para estar ali te acompanhar na nossa frequência e também no nosso aplicativo.

Pois é, nessa edição de hoje, então no Tabrelico, essa música Decisão, na voz de Juscelia Cardoso, na abertura, nessa edição de hoje, desde a tarde de quarta-feira.

Pois é, Juscelia Cardoso com essa música Decisão na abertura, na edição de hoje, desde tarde de quarta-feira. Hoje não tem 5 de agosto de 2026. Pois é, hoje é dia de Nossa Senhora de Socorro, já nessa quarta-feira.

0: homenagem com Renato.
1: Exatamente, é programa Tarde dos Ouvintes, já também perto de 18 horas, ali na antena de WBFM. Então, se está ali, te espera, boa pedido musical, já sabe, boa que DJ, boa que te manda. Então, bate pedir música de boa gosto. Pois é, abraço lá para nós, T12, nós, Taldino. Pois é, T12, bate aproveita para o modo dia 15, Grogo, está bem cabeça.
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1: Exatamente, é apenas música, essa música suave.

Pois exatamente, é o único coisa aqui, certamente, que te fede na loja, talvez também uma loja, um qualquer lugar de comércio, talvez te fede alguns produtos ali, arroz, outros coisas assim, mas grogo nunca fede.

Luís Cabelo, és a música o grog também que a banda já o sabe, se boca largar e ele que está largado, cima que já larga, tchau alguém. Pois há 24 minutos depois de 4 da tarde na Cabo Verde, eu sabia ali na comunicação Otavinho Teixeira, sempre a esta hora aqui na antena de WBFM, então no Tatras ali, Bela, és a música Destino, então no te recorda ali, és a grande voz da música de Cabo Verde, nós, a Bela, aqui está trazendo essa música Destino. Então, caro amigo ouvinte, está ali, está a esperar boa pedido musical.

Assim, a Noa termina de ouvir a voz bem bonita, a voz bem marcante de Beles, a música Destino. É programa Tarde dos Ouvintes, até bem perto de 18 horas, ali na antena de WBFM. Um abraço lá para Janinho ali na relva, também abraço ali para Noinho, abraço também ali para nós, Luís Vieira, nosso grande amigo ouvinte. Gata Morena, essa música na voz de Lolas Pires.

41 minutos e alguns segundos depois de 4 de tarde na Cabo Verde. Então te pido desculpa porque não tive ali corte, portanto ali estúdio ali na Queimada Guincho, tive ali um pequeno corte, mas já está tudo resolvido. Então continuo ali com o nosso programa Tarde dos Ouvintes, até bem perto de 18 horas.

Exatamente 12 minutos e alguns segundos para 17 horas na Cabo Verde, é programa Tarde dos Ouvintes, ali na antena de Brockton FM, WBFM, nessa tarde de quarta-feira, 5 de agosto de 2026. Então, no detrás ali, nós, Beto Dias, com essa música afinal, essa música também lá para taxista Zeni Silva, que está ali na Mosteiro, na nossa companhia.

Mas é, afinal, na voz de Beto Dias, essa música que baila para nós, grande amigo ouvinte dessa rádio, nos fala de Zene Silva, o taxista, que está ali na Mosteiro, te acompanhando. Também abraço lá para nós, Tony, taxista, também abraço para Telo, enfim, a todos taxistas ali, Mosteiro, que está sintonizado na frequência de 104.4, então aquele abraço, ótimo. A sintonia, continuação lá de um bom trabalho. E o Nostalico não para, na voz de Tony Fiques, a música também lá para Tonito Mendes, que está ali na Cutelo Alto, na nossa companhia.

0: de Tony Fiques, a música que baila para Tonito Mendes, que está ali na Cutelo Alto, te acompanhando e certamente esta hora Cutelo Alto deve estar fresquinho, suavemente. E sim, o que assim, Tonito Mendes. Um abraço, portanto, nós, amigos ouvintes, que está ali nas Zonas Altas, já está acompanhando ali na Cutelo Alto, também a Pai António, também ali na Feijoal. Abraço lá para a Andalina na Feijoal, nossa grande amiga ouvinte, Andalina. Também abraço lá para nós, Mano, ali na Cova Feijoal. Bom, no Santa Caminha para 17 horas na Cabo Verde, já falta um minuto e alguns segundos. É programa Tarde dos Ouvintes, já sabe, ali na comunicação Otavinho Teixeira, até bem perto de 18 horas. Então continua a pedir música de boa gosto e fazer boa tarde bem animado. Já não te traz ali mais a coisa, música à distância, a pedir.
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0: de Sandra Ribeiro, que está ali na América, na nossa companhia. Então, aquele abraço, prima Sandra, que te mandes a música para tudo famílias, amigos, ali na Mosteiro e não só.

Maísa, com essa música Distância, a PD da Dia Sandra Ribeiro, nossa amiga de Feijoal, aqui está ali na América, na nossa companhia, que dedica essa música para tudo, famílias na Mosteiro. Então, já não entra na segunda e última hora de programa, tarde dos ouvintes, a 17 horas mais a 4 minutos, na Cabo Verde. Então, no Tetrazelis é delegado, com essa música fora de julgado, que também ali para nós, grande amigo ouvinte dessa rádio, nos fala de Tony, taxista.

Pois eu não tinha ouvido o Zé Delgado com a música Fora de Jogada, música esse que baila Pantone, taxista, nosso grande amigo ouvinte, sempre em sintonia com a WBFM. É programa Tarde dos Ouvintes, até bem perto de 18 horas, ali na Bominjor Companhia. Então, eu não estou ali com essa música Amor, na voz de Jânio Cimedo.

Johnny Simadzo com essa música Amor. Portanto, 14 minutos depois de 17 horas na Cabo Verde, é a hora certa de WBFM. Então, consulta lá o relógio, caro amigo ouvinte. É programa tarde dos ouvintes, também perto de 18 horas. Então, aquele abraço para você que só agora entra na nossa companhia. Então, muito obrigado para sintonizar a maior frequência de rádio. Pois é, então não te continuo ali, não te trazer bumbum na peito, na voz de Garry, essa música é pedida de Irondina Bento Duarte, que está ali na Itália, na nossa companhia.

Pois eu não tinha ouvido Garry, a música Bumbum na Peto, que vai ali para Mingo Vente, a Irondina Banto Duarte, que está ali na Itália, na nossa companhia, também há momentos não tinha ouvido Universo Júlia, e já não está ali com essa música Bad de Gossi, portanto na voz de Avelino Cesário. Então, aquele abraço a todos, certamente muitos estão ali de aquele outro lado te acompanhando, quando é assim, te for obrigado, para preferência, obrigado para estar ali te acompanhando na nossa frequência e também no nosso aplicativo. Continua-te a pedir música de boa gosto e fazer boa tarde bem animado, até bem perto do dia 18 horas, ali na antena de WBFM. Também um grande abraço para nós, Bodeco, ali na Queimada Guincho. Abraço, Bodeco. Também abraço lá para Shot Kinkin.

Mas é 32 minutos, depois de 17 horas na Cabo Verde, então continua a pedir música de boa gosto, até bem perto do dia 18 horas, no Stalicoes, a música maravilha, na voz de James. Um abraço também para a Ima ali na Cova Figueira, também lá para a Lissa Veiga, também no Te Cumprimenta Nós, a Landa Nunes ali na Figueira Pavão. Um abraço também ali para Emerson Monteiro ali na Estância Roca. Enfim, a Torinhoso que está ali na nossa companhia na Zona Sul de Gerfogo. Então, que elaboração, ótima sintonia. Também abraço lá para nós, Anelita, ali nas Xandas Caldeiras.

Exatamente, nós é que nós, na voz de Gil Cimado, nos está 18 minutos de 18 horas na Cabo Verde. Exatamente, nós e que nós, ali na número 1 FM, ali na WBFM, a boa, melhor companhia de segunda a segunda. Nota faz exatamente tudo de bom e de melhor, sempre ligado nessa maior frequência de rádio. Pois a nota continua bem juntinhos, até bem perto do dia, 18 horas, até lá e boa DJ. Um abração também para nós, a grande Manecas, ali na Queimada Guincho, que elaboração Manecas, também lá para boa filhote Ima, nós, a grande Ima.

Ero sta lì con Cabo Ash e la musica Bo e Boa. Então, aquele abraço a todos, ótima sintonia. O Otavinho Teixeira ali na comunicação. Então, boa música, música suave, música certamente de boa preferência.

Você não está ali com a Cabués, a decepção entre parênteses, e essa música boa é boa. Pois é, não sei, caminha para a reta final, né? A edição de hoje, desde a tarde de quarta-feira, portanto, é um dia, mais um dia de teu calor, mais um dia mesmo abrasador. Bom, no te continuo ali, te recordo grandes sucessos, grandes vozes da música de Cabo Verde. Nota traz ali Dina Medina com essa música Ai Amor.

Pues así nos tinham feito Dina Medina com a música Ai Amor. Então, 7 minutos nos resta para a edição de hoje, 10 da tarde de quarta-feira. Então, nos talia com essa música Terra Longe, na voz de Marísia.

Pois é, caro amigo ouvinte, de minha parte é tudo para hoje, nessa tarde de quarta-feira, 5 de agosto de 2026. Então foi ali com o teu gosto e prazer que esteve ali conosco durante essas 12 horas de programa, de teu animação e também, claro, no conta com a participação de nós, amigos ouvintes. Então um grande abraço a todos nós aqui acompanhando nessa tarde. Muito obrigado e certamente amanhã te estarei de volta, mesma hora, nessa mesma frequência, para mais um programa Tarde dos Ouvintes, ou seja, para o bem fazer, mais um tarde bem animado ali na antena de WB FM. Já você sabe, o Otavinho Teixeira, que esteve ali na comunicação. Um grande abraço, nota volta amanhã a partir de 16 horas para mais um programa Tarde 2 ouvintes ali na antena de WBFM. É a despedida, Dona Ana, na voz de Tony Fica, aqui também para todos nós, amigos ouvintes.

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